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1: Asma noturna é um tipo comum da doença. Se você tem asma, as chances de sofrer uma crise são muito mais elevadas durante o sono, porque a asma é fortemente influenciada pelo ritmo circadiano, que é o ciclo biológico que regula as funções do nosso corpo, geralmente de acordo com a luz do sol. Acredita-se que a asma noturna acontece devido ao aumento da exposição aos alérgenos, ao resfriamento das vias aéreas, à posição reclinada ou até mesmo pelas secreções hormonais. Se você tem asma, observe se os seus sintomas pioram quando a noite avança, né?
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4: Hora certa.
5: 9:18.
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3: Hora certa.
4: 9h35.
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1: Fala aí como é que funciona.
2: Então tá bom. Falando mal da roça com a cerveja na mão. Seu brabo.
1: Vamos, de fato é mesmo, né?

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3: Hora certa.
4: 9:55.
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1: Sequelas causadas pela Covid-19 e que requerem acompanhamento médico. Fibrose nos rins. Quando o coronavírus invade o organismo humano, nosso sistema de defesa entra em campo. Nesse caso, uma tempestade de citocinas, proteínas que regulam a resposta imunológica, se forma para tentar controlar o invasor. Essa resposta pode ficar fora de controle e atrair células inflamatórias para a área, o que pode prejudicar ainda mais as partes do corpo já afetadas pelo coronavírus. Entre 3% a 9% dos pacientes de Covid-19 desenvolvem insuficiência renal aguda.
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3: Hora certa.
4: 10:14.

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2: Hora certa.
3: 10:31.

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2: Hora certa.
4: 10:51.
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1: Foque no que tem na dispensa ou na geladeira. Se a preguiça chegar e você ainda tiver que fazer compras para cozinhar, tenha certeza de que você vai comer o que tiver em casa. Uma forma de evitar surpresas desagradáveis na hora da fome é ter na dispensa ingredientes versáteis e que podem ajudar a preparar diferentes pratos. Ovos, macarrão, pão, enlatados, leite em pó, aveia e conservas são alguns ótimos exemplos.
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2: Hora certa.
3: 11:13.
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3: Hora certa.
4: 11:33.
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Assim encerramos mais um dia de trabalho. E por aqui encerramos a nossa programação. Agradecemos a você, ouvinte, pela companhia. E desejamos uma boa noite. 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

0: Um bom dia do professor Emanuel. Formigueiro.
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0: Jornal, 6 horas. Rússia e Ucrânia trocam ataques nesta madrugada em meio à tentativa de acordo de paz. 13 ministros aposentados do Supremo Tribunal Federal pedem a Edson Fachin apuração rigorosa dos fatos que atingem o tribunal. Professores nomeados em concurso do Magistério Estadual têm até hoje para enviar documentação e exames. Céu sem nuvens em Porto Alegre agora faz 9 graus. A terça-feira será novamente de frio no estado, porém as temperaturas vão apresentar uma leve elevação no decorrer do dia. Na capital, mínima de 9 e máxima de 22 graus. 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
1: Trânsito. Normal para o horário em Porto Alegre. Na última hora, nenhum alerta de acidente também na região metropolitana. Na Érico Veríssimo, está o trânsito liberado para o motorista na esquina com a Marcílio Dias, rumo ao centro da capital após obra do Demai. Com o trânsito, Leandro Rodrigues.
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0: Um homem foi morto a tiros dentro de um mercado no bairro Guarujá, na zona sul da capital. O crime ocorreu por volta das 5 da tarde na rua Julieta Abud. Conforme a Polícia Civil, uma dupla desceu de uma moto, entrou no estabelecimento e atirou na vítima, que foi identificada como Gabriel de Freitas Martins, de 27 anos. Ele tinha antecedentes policiais e estava de tornozeleira eletrônica. O caso está sendo investigado. A emergência do Hospital Municipal de Novo Hamburgo não vai receber novos pacientes que procurarem atendimento por conta própria a partir de hoje. O motivo são obras de modernização na unidade Águia. A emergência vai continuar atendendo apenas casos graves encaminhados por equipes de saúde. A Fundação de Saúde Pública de Novo Hamburgo orienta que quem precisar de atendimento de urgência e emergência deve procurar as UPAs Centro e Canudos, além das unidades de saúde que oferecem atendimento em horários estendidos. A previsão de que as obras estejam concluídas até março de 2027. 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Da redação, Gustavo Gossen.
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4: Hora certa.
5: Que tal, gato aí? Opa, como é que estamos aí? Bom dia. É o cara levantar e sair fora da porta lá, o gato, né? Vamos ver, pisa em cima, só aquele 6:03. Bom dia pra turma que já estão aí ligados na companhia desde a madrugada. Mais um amanhecer gelado aí na nossa região, no nosso Rio Grande do Sul, principalmente na nossa região aqui do Botucaraí, Fontana Xavier, Soledade, uma das regiões mais frias do nosso Rio Grande do Sul. Turma que estão na carona, na boleia do seu caminhão, pessoal aqui dos postos de gasolina, turma que já estão aí depois do final de semana de feriadão, um grande movimento que foi registrado ontem nas BRs, RS. Agora pela manhã também já um grande

0: Rio Grande do Sul, que deve ter sequência de dias frios, muito frios. Estado que terá episódios de temperaturas abaixo do normal para a época do ano, por conta da massa de ar frio. É o frio que, desde o feriadão, 7 de setembro, não será um episódio isolado no Rio Grande do Sul, conforme a Metsul. O cenário é da segunda-feira, se repetirá e haverá mais dias de temperaturas abaixo do normal para esta época do ano nas próximas semanas, sob um ritmo atmosférico com maior frequência e inerções de ar frio. E nos próximos dias, observa-se o padrão de temperaturas abaixo do normal. Tá? Bora lá, 6:05, bom dia!
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3: Vamos chegando aí pra audiência, aí pra turma que acorda cedo, já estão aí lidando com o bicharelo, já estão aí no quare-quare da vida. Depois do feriadão aí do 7 de setembro. Rio Grande afora, acampamentos, piquetes, CTGs que vivem também as tradições do Rio Grande. Vamos ver. A turma da pecuária, a turma aí do campo, estão aí já na ordenha. Os leiteiros também aí da Dália, Alimentos, Palmas, Encantado. Estamos já recolhendo aqui o leite aqui do Zé Abeg.
4: Oh.
3: 611, capital do peão. Ainda tem peão aí nas nossas tendas. Quem passa por Fontoura já se delicia aí com o peão. Cozido. Mano, 611, 7, 6 graus a temperatura. Saudações tradicionalistas em mais um belo dia que se inicia, mesmo com frio e com o permisso do nosso patrão velho celestial, passando mais rapidito que tiro de laço para desejar a todos vocês um dia debaixo das poderosas mãos do nosso capataz maior da estância celestial, que ele continue abençoando mais e mais a vivência, a lida, a família de cada um de nós, de cada um de vocês, e que tenhamos todos uma terça-feira louca de especial, bem macanuda, para lá de produtiva, carregada de coisas buenas, além de coisas buenas e de grandes surpresas, além das bênçãos do nosso Senhor Jesus. Vamos! E tamo junto e atrelado até o fim, vamos que vamos, meu povo. 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Valeu!
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3: 6:14, Maresia.
5: Cavalos também, tem várias notas de 100, pra quem parar um minuto em cima.
3: 8 de setembro, dia mundial da alfabetização, santo do dia Nossa Senhora da Saúde, então saúde pra todos nós.
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3: Vamos aí, fases da lua, lua minguante.
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3: Isso, estamos aí na lua minguante para a turma que já estão aí preparando o solo. Tá frio, né? Terra fria, mas plantio do aipim, da mandioca. 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

0: que vai mais quatro.
1: Eu só daquele dia em diante, olha, eu só tomo cimarrão com ela.
2: 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Pessoal aí do posto. Pega perto da Rubi, aí pros frentes. Como é que tá o frio aí, Zé? Zé, sensação térmica de 4 graus, diz o Zé. Pessoal do petróleo, é a Rubi, é o Zé. Pessoal da Terraplanagem Espaludo, aí pros motores, aí pro Jorge. Ô, Jorge, o homem do trator esteira, das escavadeiras hidráulicas.

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E pro Tião Oliveira, olha, o time do Grêmio, esse time joga mal, né? Não, fica triste aí, senhor. Seu Tião, né? O Grêmio que é dominado em Salvador, parece que a turma estão passeando em campo, né? TT, Companhia e Totó. Perde pro Vitória e segue sem vencer fora de casa. Tricolor, que é o segundo pior visitante do campeonato. E o Luiz Castro diz ao time, não podia ter perdido, né? Com futebol desses, a Grêmio não merecia derrota, diz Luiz Castro após jogo contra o Vitória. É inexplicável o Grêmio que segue colecionando fracassos como visitante. E assim vamos, né? 6:18, vamos ir. Pessoal dos peixes aí. É, ali pro Zelindo, né? O pessoal quer um peixe aí frito aí pra semana. Para com o Zelindo aí. Um dos maiores pescadores da região.

chá e o frio. Ó, três pinheiros, 3 graus aí, Zito, né? Hoje dá pra tomar aquele vinho, né? Trocar o vinho por cerveja aí da... Bárbara do Verde, né, dona Inês? A dona Inês, a Rosane. E o Zito, né? Tudo gremista. Só o bodegueiro, aquele, o gordinho lá, o barigudinho, o Evandro. Tá? É, e o Zito tá pro fundo hoje, né? No sul, pode fazer menos 5 graus que ninguém sente nada, né? Não sente as mãos, os pés, o rosto, o braço. Bom dia, gelado. Vai, gelado, Zito. É verdade. Narizinho chega tarojo. Ponta dos dedão. Dedão de congelado, as coxas.

0: 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Pessoal de Jacuí, se possível, faz uma homenagem pro Zinildo.
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0: Nossa Senhora Aparecida e com o cheiro missioneiro e pra turma do peixe.
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0: 6h20.
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0: Pessoal de Sananduva também, um abraço. Ali a Rosinha, um abraço pro irmão Zinildo.

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1: Isso, dia 11 de outubro, a maior festa religiosa em Fontoura Xavier, a festa de Aparecida Comunidade do Gramado. Nesse ano que será a animação de Diogo Costa na Gaúcha e Zenildo Pinheiro.

Muito obrigado, Nossa Senhora Aparecida, pela luz, pela paz e pela vida, pela saúde e por me guiar por esse mundão de meu Deus. Por tudo isso, muito obrigado, Nossa Senhora Aparecida.

0: de Deus e Jesus Cristo, minha mãe, Nossa Senhora Aparecida. Por tudo isso, muito obrigado. Muito obrigado. Muito obrigado.
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Isso, aqui pro Eduardo Godoy de Moraes. Ô, Eduardo. É, olha o Grêmio aí. Tá? Mandou até o... bonequinho, né? O Leão do Vitória, o Leão da Barra. Meu Deus, é mais essa. Deixa eu incomodar cedo aí, não. O pintadinho da Crespani, aí o Eduardo Godoy de Moraes. Tá mandando música pra todos os gremistas, tampa do isqueiro, tampa do isqueiro. Aqui para os empresários de Bento Gonçalves que estão visitando aí a Vila Vaz, em breve aí empreendimento, fábrica de imóveis aí para a região, né? Mais empregos que vem aí para, né, os profissionais, para a vila aí, o crescimento. Abraço aqui para o empresário aí, abençoado pela mãe Aparecida. É, seja bem-vindo aí à turma de Bento. Homenageando aí o papai Zenildo. Oh, Zenildo. 6h25.

Volta aí o pedido aqui do famoso Berder, né? Tem vários apelidos, né? Essa pros gribista, pra nós gribista. É, meu Deus. Mas vamos lá, né?

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1: Evite a ingestão de bebidas alcoólicas. Seu consumo em qualquer quantidade aumenta o risco de desenvolver câncer. Além disso, combinar bebidas alcoólicas com o tabaco aumenta ainda mais a possibilidade do surgimento da doença.
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2: Hora certa.
3: Hora, 6:29. Bom dia.
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11, 36 e 36 aí pra audiência, pros amigos, já dia grande, né? Os dias que já começaram a compreender, né? 6 horas já tá claro, né? Vamos aí, 6h36 da manhã, e o Bem Gaúcho, Cultura FM, capital do pinhão, das tradições gaúchas. Um abraço especial pro CTG Nestor Silveira, que teve suas programações, seus festejos farroupilha, Querência do Erval, né? E na semana que também temos as programações também do Gank, teve aí já sua abertura. E na semana vamos ter aí o CTG Osório de Assis, Osório Tatim também com suas grandes programações. Mano! 6h36.

0: Yagimbo Genuíno Magazine. Já estamos com quem tão pronto, né?
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0: oh, Genuíno, está homenageando o Everaldo Magazine. Está com os ônibus novos e do transporte escolar. Um abraço, Everaldo.

0: salve aí pra turma, como é que estamos aí? Turma que já tá no pé, não pega, patinho trabalhador, trabalhadora. Vamos lá no nosso 8 de setembro, pra quem pedir, vamos lá, abrir uma exceção aqui das sertanejas. Pessoal aqui da Canga. Especial seu Davi, Dona Inês, a Raquel. Isso, aqui para Dona Lourdes de Andrade, para Marilene, para Rafa, para o Paulo, extrapação, ô Paulo. E para o Tonico, né? Ô Tonicão, Tonico, seu Paulo.
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0: É o Paulão do Gás, o homem do Gás, já tá fazendo entrega do Gás e o Paulão, né? Com sua elegância, com seus cabelos sexy, né, Paulo?

0: E pro senhor Irari Miranda, ô senhor Irari. Pro senhor René, né? O René Miranda, a dona Auracélia também, na Vila Cis. Estamos aí ligados, né? Bora! Temos aí mais músicas, Gildo de Freitas, pra nós, se possível, aqui do Formigueiro. Especial aqui pro Carlinhos Borba, Salete. Break comercial, depois vê a música aí, tá bom? 6h40.
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3: Hora certa.
0: Isso, olha a hora, 6h40.
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quando crescer, domando vai entender. Porque é que um aporreado não se amansa e não se rende? É que humildade, quem não tem é uma desgraça. Quanto mais o tempo passa, mais o tipo desaprende. Quando crescer, usa tua inteligência pra defender a inocência que toda criança tem. Como barranca de rio que cresce por dentro, o homem com sentimento, alma cresce também.

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2: Deixa eu mandar um abraço aí pro homem da caneta azul, da caneta amarela, ou melhor, é o seu Zé Alando Teles, aí na tenda da Sônia. Opa!
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2: E pra turma que estão largando e pro plantio do mandiocá lá no Embarapuitã, lá o Dedé, o Barasquinho e o Zezé. Oh, lá no Quebradentes, na Lidaco, cidadezinha dos pés junto lá, o, e o Delmar Ferraz, né? Nosso motorista, nosso engenheiro, nosso arquiteto. Tá. Hoje parado em Ibirapuitã aí do pessoal e das obras aí do. E depois aí partem pra linha segunda Antagorda. Um abraço, hein, Dedé? Capricha no preço aí, né? Um recadinho, quem quebrantar mandioca. 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Falar aí com a Vitória, com a Ana, com o Murilo, com a turma aí do atendimento, ou com o Rogério aí, né? O Rogério Borba.

0: Diz que as ramas aí dá umas mandioca grossa, gente. Adoro mandioca agora com a carninha de porco. E já aproveito, né? Já comprei a carninha. Tem o aipim descascado com casca e as ramas aí. Agora já estamos setembro.
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0: Opa lá, vamos lá.
2: Esta música.
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abraço todo especial. E o prefeito de Ibirapuitã, o Irajão e o Delmar Ferraz, né? O Rosemar Hans. Ô, oh, Rosemar, um abraço, hein? Cidade acolhedora de Ibirapuitã. E temos a mão de obra de Fontoura lá na... Vamos fechando por aqui a nossa primeira hora, em nome sempre da Arivisa Auto Center. 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

0: Bom dia, Pascoal. Por causa do horário político, hoje não vou poder comentar sobre o esporte.
1: E o Grêmio foi pra banha. Isso, aqui tem o Eduardo Godoy de Moraes, chama o Pinga Fogo, né? É, tá ali a desculpa aí, tá bom? Grêmio, que é dominado em Salvador, perde pro Vitória e segue sem vencer fora de casa. Inexplicável, né, Pinga Fogo? Segue colecionando fracassos como visitante. Aí Grêmio não merecia derrota, diz aí o Luiz Castro e o Pinga Fogo.
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10: Hora certa.
11: 7:25.
12: E seguimos aí depois do 7 de setembro, né, que foi ontem, os desfiles, o civismo, o patriotismo. Vamos aí da manhã da terça-feira, uma terça com cara de segunda, mas é terça lá, né? Depois da propaganda eleitoral gratuita, a gente tem aqui as inserções da propaganda eleitoral, nosso break comercial, depois a gente segue com mais músicas do nosso Rio Grande, programação Cultura FM, Fontoura Xavier, uma das emissoras que compõe as emissoras Cultura, que estaremos presentes na FEMAT, final de semana, né? Pessoal que passa por Arvorezinha, na FEMAT, e convidado a conhecer os estandes da Rádio Cultura. Mano! Intervalo comercial, recado, já voltamos com mais músicas do nosso Rio Grande.
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10: Hora certa.

0: você vai.
1: Isso, não perca a hora, hein? 7h32. É, passou o 7 de setembro, mas o amor pelo Brasil continua vivo no coração de cada brasileiro. Ontem celebramos a nossa independência. Hoje seguimos trabalhando por um Brasil cada vez melhor. O verde, o amarelo, não é só uma cor, é a nossa história, a nossa identidade e orgulho de sermos brasileiros. Isso. 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No caminho que vai para o loteamento Novo Horizonte. 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Nosso bom dia para nossa terça-feira, 8 de setembro.
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0: se enfrenta. Eu sou o Oliveira e o grupo Fole Solto, porta aberta. Depois do feriado, a vida segue, mas a esperança de um Brasil melhor segue ainda mais forte dos nossos corações. 7 de setembro passou, mas a nossa bandeira continua tremulando dentro do coração de cada brasileiro.
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0: 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Seguimos aí com o Bem Gaúcho em 96.

aproveitando para mandar um abraço todo especial lá para o Luciano André Angarato, né? O Roberto Carlos Bertol, prefeito e vice aí de Coqueiro Baixo. Ontem, que estivemos juntos prestigiando aí o desfile cívico da cidade, onde também a cultura tem uma grande audiência.

Então tá aí Chiquito e Bordonei, uma das grandes atrações que estarão no palco das programações Farroupilha aqui do Osório de Assis. Yes, de 11 a 20 de setembro e no dia 20 de setembro, que temos aí o fechamento dos festejos Farroupilha. Teremos aí Chiquito e Bordonei e Monarcas aí no palco do Osório de Assis. Tá bom? Vamos ter aí o desfile Farroupilha pelas ruas da cidade pela manhã, meio-dia e o Achurascar, o fechamento, né? E depois tem toda uma programação aí do Osório de Assis de 11 a 20 de setembro. Então a programação final aí pro dia 20, 10h30 o desfile Farroupilha pelas ruas, nesse ano vai ser pela manhã o desfile. Às 13h30 extensão da Chama Crioula, 14h começa os fandango aí com os Monarcas e depois tem apresentações das pré-estreias invernadas adultas com musical Campo Mar e 18h30 tem Chiquito e Bordonei.

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0: Especial também o chat aí pros amigos aí da Madeireira Brum, pro Jorge, pro Trajano, pro Bruno Brum.

E aproveitando, quem quer mandar o chasque, o alô, 3389-1110. Aqui pro Pedrinho Rochenbach. Estão aqui com os lábios bordona regelada. É, pessoal das tendas aí que pega todo aquele minuano, aquele vento gostoso lá. Isso que aumentou a temperatura agora. Estamos na marca aí dos 7, 8 graus.

Pronto. Só pra te ver, pra ter uma ideia do trabalho aí. Isso aí é a letra da marca do gaúcho. Quer dizer, do gado. Aí leva a letra na testa ali do cavalo também. Parece que não é feita a unha, mas é. Toca aí do Serrano, o gancho de beira de estrada pra nós escutar agora.

0: sair pro trançador, né? O famoso Claudir Farias, né? Um dos grandes trançadores da região de Arvorezinha, que faz aquele trabalho profissional em couro, né? Ainda mais agora no mês Farroupilha, né, Claudio? Ô, meu velho, um abraço pra ti, né? Tem que dar valor, tem que dar valor, né, tio? É o acabamento em couro aí das redes do tio Pingo, né?
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0: O acabamento com a letra, tudo com. Grande abraço e trançador aí lá na

0: depois daquela lavada do Vitória ontem, né? É, o Grêmio que foi dominado, passeou em campo, perdeu pro Vitória e segue sem vencer fora de casa, né?
1: Mas se encontra o ar dos mais...
0: E no Inter, pressão mantém futuro de Pezzolano e Fábio e Fabinho em aberto.
1: É. Vamos
0: se avivar, né? Senão vamos lá pro...

0: Opa, e os serandos que teve no fechamento dos festejos foram o Pinda do Querência. Empilhou, gente, lá empilhou. Um abraço, patrão Zanella, toda a organização. Além do Querência que teve aí as festividades, já as programações para o Pinda. E domingo teve lá os serandos, depois conexão direta. Aquele fandango que... chorou, gente. Faltou espaço aí pro estacionamento, né, tia? Ai, que vai. Coisa bem boa.
1: Vamos subindo mais.
0: Vamos lá, tem recados por aqui, o break comercial rapidito e depois a gente segue com mais músicas do Rio Grande.
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3: E o pessoal da arvorezinha aí da Figueira.
4: É bem na verdade, hein? Vamos negociar lá com, hein?
5: O Amaro veio. Um tio meu.
3: 7h55.
5: Parei desses de navegar.
3: Olá, internet, um abraço aqui pro Olivan. Ô, Olivan, como é que tamo? Apareceu o Olivan. Tem recado pro pessoal da Planagens Dreia.
6: Bom dia, meu amigo.
3: Ô, Olivan.
6: Já que tu falou em futebol aí, puder avisar o gringuinho lá, diz que lá no amigo dele lá já voltou a internet. E pode conversar com ele lá, tá? O problema é que agora lá no amigo dele cortou a internet e ali na casa dele não tem, né?
3: E então daí, né? Um recado aí do Olivan. Oliveira Rosa aí pra Giga, gringo, né?
7: Nossa.
3: E disse aqui o José Lando Teles, né? O Grêmio não ganha de time ruim, né? Ai, que bate, vai que bate. Agora não sabia dessa, senhor Zé. É o Zé da Sônia. É o gênero aí do seu Olinto. Ó, seu Olinto. É, o que o gênero diz que, ó, que o Grêmio não gosta de ganhar de time ruim. Deixa ganhar. 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
1: Tava aí, loja LC Bobs. A loja dos bons negócios. Oito em ponto. Falar em vaguinha Breda, né? Sumiu mais uma vaquinha, dois terneirinhos aí do Alexandre Batista, né? Há poucos dias foi uma vaquinha que sumiu, agora mais. O que que desapareceu aí, Alexandre?
2: É uma vaca amarela e dois terneirinhos amarelos, um macho e uma fêmea. Terneirinho de 40, 50 dias.
1: Aí se alguém tem alguma informação dessa vaca, né? Comunica aí o Alexandre Batista, né? Há poucos dias foi uma vaca, né? Essa não sabe se a vaca aí comeu a corda, né? Só deixaram um toco de corda e foi com os dois terneirinhos. Uma vaca amarelada, Gerson. Mais dois terneirinhos, né? De repente, se alguém viu aí, bate um fio aí pro Alexandre Batista e da Vila Cis, que tem uma recompensa, né? 99617-4784. Será que foram onde essas vaquinhas? Né? Volta! Falta que o Alexandre tá zendido, hein?
2: É uma vaca amarela e dois terneirinhos amarelos, um macho e uma fêmea.
1: De repente, se alguém viu aí na redondeza, há dias atrás, uma vaca também que foi, né? E não voltou. Se alguém tem informação, liga pro Alexandre. Essa não tinha cinco tetas, tinha os dois terneirinhos. Vamos lá, tem Ricardo por aqui, rapidito. 8 e 1, 10 graus da temperatura.
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0: 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Bom dia. Alci Frejo, 8:02. Deixa eu só mandar um abraço aqui pro nosso amigo Derizinho dos Santos, que aguarde a... Em setembro vai ter o grande torneio de sinuca com uma premiação especial dia 26, um domingo, um sábado, isso. Tá? Pessoal que gosta de uma sinuca vai se programando pro dia 26, lá no bar do Nerezinho, com premiação especial.
1: Tudo bom?
0: Upa, quanto tempo?
1: Uma música bem bonita aí para nós escutar. Lá pra minha sogra, lá pra tudo, minha irmã e São José, pra todos meus compadres e comadres da Vila Vaz. Meus cunhados, tudo de bom. Um abração lá pro compadre Rivael.
0: Ei, ô, Rivael, um abraço pra ti, pra cunhado Simone. Isso, e aqui pro homem, que agora apareceu as namoradas, e pro Valdir Júlio da Silva.
2: Como é que tá?
0: Tá, daquele jeito.
2: Tá pedindo fatura?
0: Tá bom.
2: O que é a música do Antônio Veloso, do Nascuta, tomando chimarrãozinho, escutando a cultura. Beijo, meu amigo. Um abraço. Agradeço.
0: E aquele chimarrão com a erva bate, bate a vida. Vamos em frente.
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0: Mas a Eliane se apaixonou, né? Se apaixonou a Eliane pelo lado. Quinches Baceira, 24 horas ao seu dispor, mecânica, agora com 13 leva caro. 999-10-2339, bom dia.
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0: Ô, Vaginho. Nosso amigo Negão Pedroso. Um abraço.

0: moda. E vamos lá, porque tem recados por aqui. Temos aniversariantes. Olha, um abraço aqui todo especial da Cleusa, né? É, hoje temos o aniversariante, o Vilmarzinho, o Vilmar Crispani. É, qual é a idade dele aí, Cleusa? Todo o povo aí da Picada Fernandes parabenizando aí o Vilmar Crispani pelo Aniver.
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0: E pro nosso amigo Valmor Barney, lá nas pousadas, na praia, no litoral, Cidreira. Oh. Já deu um mergulho lá no mar azul, céu lindo, azul.
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0: Vamos em frente, que essa terça-feira seja de trabalho, união, respeito e esperança, porque um Brasil melhor começa em cada um de nós. Né? Depois do 7 de setembro, tamo aí, né? Rádio Cultura levando música, informação, aquele orgulho de ser brasileiro para começar bem o seu dia. Né? E pro Vilmar Crespani, um abraço para ti, guri velho. Muitos e muitos anos de vida e da Creuza. E de todo o povo.

Isso, parabéns, Dilmazinho. Claro, se der, a gente vai, vai, claro, pro aniversário. Qual é a idade do homem aí, Creuza? 59, tá um guri, né, tio? Ele gosta de...

0: Foi identificado como Gabriel de Freitas Martins, de 27 anos. Conforme a Polícia Civil, dois criminosos chegaram em uma motocicleta. Um deles entrou no estabelecimento, fez os disparos e fugiu. O caso aconteceu na rua Julieta Butch. A vítima tinha antecedentes e estava com tornozeleira eletrônica. O caso é investigado.
1: Um homem de 52 anos morreu após cair de paraglider no bairro Ferrabrás, em Sapiranga, no Vale dos Sinos. O local é conhecido pela prática do esporte, também chamado de parapente. Ele foi identificado como Kleberson Vieira. Conforme a Associação Gaúcha de Voo Livre, uma rajada de vento provocou o fechamento do equipamento, o que fez o piloto entrar em queda livre. Kleberson chegou a ser levado para atendimento médico na tarde de ontem, mas não resistiu. Ele tinha cerca de um ano de experiência na modalidade. Agora em Porto Alegre, 11 graus, 8 horas, 7 minutos.
2: Serviço.
0: A emergência do Hospital Municipal de Novo Hamburgo não vai receber novos pacientes que procurarem atendimento por conta própria a partir de hoje. A restrição ocorre devido a obras na unidade Águia. Serão atendidos apenas pacientes com casos graves encaminhados por equipes de saúde. Os trabalhos devem ser concluídos em março de 2027.
1: A BR-116 terá mais um trecho de 20 quilômetros de duplicação entregue até o final de outubro no sul do estado. O prazo foi confirmado pelo ministro dos Transportes, Jorge Santoro, em entrevista ao Gaúcha Mais. Os trabalhos na rodovia incluem trechos entre Camaquã e Cristal e entre São Lourenço do Sul e Pelotas.
3: A gente vai entregar 20 quilômetros até o final de outubro de duplicação já pronta, tá? As duplicações vão ficar faltando para o ano que final desse ano, o ano que vem, deve fazer entregas no início do próximo ano, é o restante que falta da obra, né? Então a gente conclui toda a duplicação da 216 Sul.
0: A conclusão foi possibilitada após a liberação de um crédito orçamentário de 390 milhões de reais para obras no estado, que também contempla a ponte do Guaíba e a BR-290. Em instantes, o grupo rebelde do Iêmen anuncia ofensiva militar e bombardeia instalações de energia da Arábia Saudita.
1: Rússia e Ucrânia voltaram a trocar ataques nesta madrugada após um período de trégua de 3 dias para negociações de paz. A capital ucraniana, Kiev, voltou a ser atingida poucas horas após uma delegação norte-americana deixar a cidade. Os representantes estavam no país para tentar destravar uma proposta para o fim do conflito. No sábado, eles também estiveram em Moscou, capital russa. No ataque de hoje, ao menos 2 pessoas morreram e 10 ficaram feridas com explosões causadas por mísseis e drones. Bombardeios ucranianos também deixaram feridos e um morto na Rússia nas últimas horas. Ontem, o governo russo afirmou que ainda é cedo para negociar a paz no conflito.
0: O grupo rebelde Houthis, apoiado pelo Irã no Iêmen, anunciou hoje uma ampla operação militar no território da Arábia Saudita. Ao menos 73 pessoas ficaram feridas em ataques nessa madrugada contra cidades e instalações de energia. O governo saudita classificou a ação como uma escalada perigosa e prometeu responder aos bombardeios. Os Houthis têm intensificado ataques contra navios da Arábia Saudita no Mar Vermelho nos últimos meses. Em julho, o grupo anunciou um bloqueio naval contra o país.
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1: A próxima edição será ao meio-dia e 50 minutos. Bom dia.
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6: Hora certa!
7: Isso foi na hora 8:11, manhã da terça-feira. Dá o frouxo garante, estamos aí na terça, gente. Desse jeito, a partir de agora tem Borracharia Santos, KM268. Canga quebra.
8: Chapéu
6: tapeado.
7: Barozinha, Brasil, Barozinha, Rio Grande.

0: Um abraço especial a você que começa essa terça-feira na Companhia da Rádio Cultura. Depois do feriado, a vida que segue, mas a esperança de um Brasil melhor segue ainda mais forte. Esse é o jeito, esse é o jeito, né? Seu João Carlos Brum, né? Melhora.
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2: Desse jeito, Nath.

0: Grande abraço aqui pro Rafa, Rafa Estapação, Trindade, né? A Jaque. Dá um homenageando aí o Ayrton Ciolan, né? O Ayrton Ciolan que foi desfilar ontem, diz o Rafael. 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
23: Bom dia.
25: Hora certa.
0: Isso, não perca a hora, 8h20. Vai dar certo. Fala firmes e fortes aí pra terça-feira, terçona, não é segunda, né? Depois do feriadão. Tivemos vários acidentes na BR-RS, vai. Tentar retornando agora, devagar. Calma, né? Vamos lá. Esse é o jeito, Natinho.
26: Vamos, moçada, lá pro meu rincão, pro fandango em soledade, na capela do pontão. Fim de semana, esse campeiro...
0: Ei, depois do feriado, a vida que segue, mas a esperança de um Brasil melhor segue ainda mais forte, né? E que o espírito de civismo do 7 de setembro permaneça em nós durante todos os dias do ano. É, onde estivemos prestigiando o desfile lá em Soledade, né? Olá, Soledade, vem, um abraço, a grande audiência. 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
26: Tudo começou.
0: 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Vamos de música! Os Xeripas.

Grande abraço e pro Valdir Ferreira da Silva, né? O homem da Superbanda. Mensageiro legal. 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

0: É, o gringo do gole tá na área, né? Um abraço do Brasil, meu velho, né? Ligado na cultura lá de Lajado, Vale do Taquari, hoje a representação na Fontana Xavier. Aí, ô Serafim Bebidas, um abraço pra turma, ligadito. O gringo, né? O Serafim Bebidas, um abraço pra ti, Chiro, velho.
1: Tem o gaúcho forçado e o gaúcho...
0: Casou bem o guri aí, né?

0: garganta como porco.
1: Tá esquentando, diz o Serafim, né? Opa, vai esquentar com uísque, né? Uns goles de uísque, um cunhaque. Mas tá bom, né? Temperatura já na marca dos 11, 10 graus na capital do Pião. Sol que brilha.

0: Nós estamos vendo aqui, depois do 7 de setembro, né, as críticas ao Supremo Tribunal Federal, aos adversários que marcam atos do 7 de setembro no Brasil, né, os desfiles, manifestações de políticos, Porto Alegre, Brasília, São Paulo, Rio de Janeiro, que miraram candidatos ao governo, ministro do Supremo, em desfile cívico, né?
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0: Vamos em frente aqui para os acampamentos, piquetes do nosso Rio Grande. Estava vendo aqui acampamento, chegada da chama crioula, abre as festejos Farroupilha em Porto Alegre.
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0: Já voltamos, hora do nosso break comercial, 8h29.
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3: Idoso fica em estado grave após ser atropelado na RS-130 em Lajeado. O acidente foi na manhã dessa última quarta-feira, no quilômetro 70 da rodovia, em frente a Docile. 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
1: 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Bom dia. Paulo Cipreste, 8h38. Pessoal da Linheira Guindani, como é que estamos aí, o Guindani? Ah, temos que passar aí e tomar um cunhaque.
13: Fala, como é que temos? Tudo tranquilo?
1: Opa.
13: Manda uma música pra nós aí, menino do Ivó. Sossegado. Manda uma música do Teodoro Sampaio.
1: Como é que tá a vila aí?
13: Manda aí do Teodoro Sampaio pra nós, pro Eduardo Guindani aí. Tem umas portas abertas, preparando um cafezão, daqui a pouco vão sartando, né? Entregando as lenhas pro pessoal aí, agradecer os meus freguês, as lenhas aí da Lenheira do Guindani. Que graças a Deus estamos vendendo bem as lenhas.
1: Já me arruma uns pau aí pra mim.
13: Temos lenha pra vender, graças a Deus aí, ó. Temos daquele calipo branco, temos do calipo vermelho, temos lenha boa. Beleza, gurizada? Quem precisar aí, dá um grito aí. Tá, Pascoal? Prega de fogo pra nós, um amor do Teodoro Sampaio, bagualuda aí pra nós, pra todos os ouvintes da cultura. Pra todo que tá escutando, pra vocês da rádio aí, pros meus parentes, minha família, né? Meus vizinhos, os fregueses do meu bar aí. Tá, beleza, meu guri? Prega de fogo aí pra nós aí. Teodoro Sampaio, uma bem baguala aí.
1: Isso, um abraço aí pros amigos aí, né? Pessoal da lenha. E pra turma da lenha especial, né? Estamos aí rumo a Passo Fundo também. Os amigos aí da... Né? O Elias da Silva, como é que tá? Pessoal da Barra do Duduia, tamo aí. Abastecimento aqui no Posto Gauchão. Aqui com as prendas aí do abastecimento, né? Os frentistas aí do Gauchão lá, o Arroaldo, a Rafinha, quem mais da Bura? Boa turma toda, né? O Juninho. E se possível, Diogo Costa e banda pra nós da lenha, né? Um abraço, Brasília. Aquela, você pensa nele, vamos lá então, vamos lá. Diogo Costa e Ana Gaúcha, que dia 11 de outubro, anima uma grande tradicional festa. E Aparecida, aqui na comunidade Aparecida do Gramado, que é uma das maiores festas religiosas das regiões. 11 de outubro, hein? Comunidade Aparecida do Gramado.

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2: 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Bora lá! Passou o 7 de setembro, mas o amor pelo Brasil continua vivo no coração de cada brasileiro. Uma baita terça-feira a todos. Loja Bazar Fênix, já já voltamos. Olha a hora, 14 para as 9.
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2: Andaí de Abrojega. Pessoal do Grupo Alegria Terceira Idade. Homenageando aí o Ney Pastoriza. Ô Ney, vai pagar a festa de Aníver? Quando é que tem o encontro da terceira idade? Grupo Alegria, Grupo Isso é Viver também. Né? O homem que sai diariamente da canga pra apostar na loteria, hein? Olha, seu Ney. 15 de setembro temos a Lado Vazio da Independência. 300 milhões, hein? Continue jogando, né? Que uma hora o senhor ganha, né? Daí ajuda nós, né? Tá bom? O Ney que é o grande dançador. Tá? O Ney e o Barba aqui, como é que dá o seu Barba aqui, dá? Também, né? E o seu Cláudio Majado. Todas as mulheres querem eles. O que eles têm que a gente não tem, né? Anda aí, pessoal da terceira idade.
10: Fica com a gente mais um sucesso da música alemã.
2: Dança ali, Cláudio Majado. É dançador, né? Por isso que todos veem a Gaila, né? E o que tem de mulher bonita, viúva aí desses grupos de terceira idade, né, Cláudio? E o senhor é abençoado, né? Todas de Garen.
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2: Amanhecer. Isso, 8h56. Temperatura subindo aí na marca dos 12, 13 graus. Vamos em frente por aqui, né? 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Deise, como é que estamos? Novidades da moda para a nossa terça-feira, bom dia.
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1: E já vamos fechando por aqui, né? Um abraço e para a parceria, para a audiência. A Rádio Cultura levando música, informação e aquele orgulho de ser brasileiro. Para começar bem a nossa terça-feira, o nosso dia depois do feriado. Da Independência, né? 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A gente já fica por aqui. Um abraço todo especial. Uma baita terça, uma baita semana para todos. A sequência tem notícias e informações. Depois, balança a região aí com o Joel da Rosa, tá bom?
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3: O da Polícia Federal. Ex-integrantes do Supremo cobram investigação de suspeitas e convocação de sessão pública em meio à crise causada por troca de mensagens entre Alexandre de Moraes e Daniel Vorcaro. Educação brasileira não avança e país permanece nas últimas posições do ranking internacional PISA 2025. Sol entre nuvens em Porto Alegre, agora faz 13 graus. O tempo permanece seco hoje, com o sol predominando em algumas áreas do estado. Durante a tarde, as temperaturas se elevam mais. Amanhã, a chuva retorna na metade norte. 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
3: A Freeway tem cerca de 7 quilômetros de lentidão entre Cachoeirinha e Porto Alegre até o cruzamento com a BR-116. Neste ponto, em atendimento, tem um acidente com um motociclista e uma faixa está interditada.
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3: O ministro André Mendonça determinou nesta terça-feira o afastamento preventivo de Andrei Rodrigues do cargo.

0: De diretor-geral da Polícia Federal. Segundo ele, a medida é necessária para que os integrantes da Corte, o advogado-geral da União, Jorge Messias, e os servidores da Polícia Federal exerçam suas atribuições sem constrangimentos ilegais. A decisão ocorre após o ministro Alexandre de Moraes usar relatórios atribuídos à Polícia Federal para acusar Mendonça de ter cometido os crimes de abuso de autoridade, crime de responsabilidade e improbidade administrativa na condução dos casos Banco Master e INSS. O ministro também determinou o afastamento do delegado Leandro Almeida do cargo e de diretor de inteligência policial da Polícia Federal. E a Comissão de Valores Mobiliários julga hoje o uso de laudos falsos por um grupo ligado a Daniel Vorcaro do Banco Master para inflar o valor de imóveis com cotas que eram vendidas por meio do Fundo Imobiliário Brasil Realty a investidores de mercado. A suspeita é que os laudos de avaliação que fundamentavam os preços dos imóveis foram forjados, fazendo com que o patrimônio do fundo aumentasse artificialmente e dando vantagens indevidas. Com o esquema, os investigados são acusados de terem lucro milionário sobre os investidores que compraram as cotas do fundo, já que os papéis valiam menos do que o valor real dos imóveis. A comissão identificou prejuízo de quase 6 milhões de reais aos fundos que negociaram as cotas. 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Da redação, Kathleen Moreira.
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1: Opa, bom dia, meu povo. Terça-feira, 8 de setembro. Depois do feriadinho nacional de 7 de setembro, a gente vai seguindo por aqui com a nossa 96.5 na Rádio dos Melhores Ouvintes. Que alegria, que bom estar com vocês em mais uma edição do nosso programa Balança Região. Vamos que vamos, meu povo. Uma excelente terça-feira pra ti aí, né? Vamos que vamos. Seguimos. 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
6: Olá, que alegria ter você. Vamos conferir as previsões para Áries, Touro e Gêmeos?
7: Áries, Touro, Gêmeos.
6: Começando com Áries, prepare-se para decisões sérias e responsabilidades. É preciso agir com cautela, maturidade e realidade para encarar suas limitações. A cor do dia é verde e o número da sorte, 14.
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6: Para Touro, atenção. Problemas sérios podem envolver irmãos ou parentes. Analise tudo com entendimento e maturidade. Você exporá o que pensa e embates podem ocorrer. A cor é cinza e o número da sorte, 1.
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6: E para Gêmeos, examine suas finanças e compromissos. Um planejamento realista exige esforço para concretizar metas. Dificuldade com alguém pode surgir. Sua cor é amarelo e o número da sorte, 30. Daqui a pouquinho eu volto com mais do Guia Astral. Não saia daí.
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9: Fachin diz que medidas serão anunciadas no tempo devido, após escândalos de mensagem entre Vorcaro e Moraes. Para o presidente do STF, é preciso preservar a instituição. 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
1: Nove e trinta e um. Seguimos por aqui com a nossa 96.5 para você ligado na Cultura FM. Vamos que vamos, senhoras e senhores. A temperatura neste momento está na casa aí dos 13 graus na Terra do Pinhão. O máximo para hoje deve chegar aos 19 graus, né? Final de semana de encerramentos de muitas semanas farroupilha, né? Identidades de 2026, inclusive. Em nome também do pessoal que esteve aqui com a gente agora nesse momento pela manhã, uns pessoal da patronagem do Nestor Silveira, da Picada Silveira, fica aqui nosso abraço, nosso carinho também aí, e estiveram aqui agradecendo a todos que estiveram presentes, valorizando também, né, a entidade, fazendo a sua visita, as invernadas, todo mundo que estiveram junto, em nome de toda a patronagem, agradece o carinho de toda a comunidade regional pela presença junto ao CTG Nestor Silveira, na Picada Silveira, no último final de semana, né? Então, nome da patronagem, em nome da Mariana e toda a patronagem do CTG Nestor Silveira. E também, pessoal do CTG Querência do Erval, que agradecem também a todos, né, pela 37ª Ronda Crioula, onde estiveram presente o pessoal final de semana, com grandes shows também, com o Tchê Barbaridade na sexta, e encerrando com o Chave de Ouro, com Os Serranos no domingo. Teve inclusive um especial, né, pela Rádio Cultura, né, a gente teve no domingo lá conversando com Edson Dutra, né, o Charles, aí toda a equipe do Os Serranos, que tiveram uma entrevista exclusiva conosco por aqui pela Rádio Cultura FM. Bom, 9h33 agora, nós vamos seguindo por aqui. Bom dia, bom dia!
2: Bom dia, Roda Música Amor de Criança, com banda Rota 3, aqui para a equipe do Lava Carda 25.
1: Muito bem, bom dia, meus amigos, bom dia.
3: Bom dia, Joelson.
1: Bom dia.
3: Aqui é a Suzana. Eu queria fazer uma homenagem para a pessoa mais importante da minha vida. Ele está aqui te escutando, que é o meu filho João Vitor. Hoje ele está completando 11 anos.
1: Olha aí, ó.
3: Eu queria que você rodasse a música Feliz Aniversário.
1: Aê!
3: Te agradeço.
1: Grande João Vitor, vida longa aí pro João Vitor, esse rapaz inteligente, né? Um rapaz muito querido, e que Deus te dê sempre muita saúde, João Vitor, para você, né, na tua vida, realizar todos os teus sonhos, tá? Inclusive da mãe Suzana, aí de toda a família, que te deseja um feliz aniversário, cheio de bênçãos na tua vida aí também, né? Também Dal Pasquale, que te deseja tudo de bom na tua vida, que continue sendo esse rapaz esperto que és aí, né? Muito inteligente. Vida longa, João Vitor, pra ti, e muitos anos de vida na tua vida. E pra todos os aniversariantes do dia, vida longa nesta terça-feira, 8 de setembro, para Alenice dos Santos, parabéns. Aí para o Adroelto Ortiz Nodeda, para Valdeci Cantu, também para Marilise Ribeiro, para Jocelane Marques, para o Júnior Servieri, para Marilise Ribeiro, para Kelly Godoy. Também de aniversário hoje o Matheus Oliveira, para o Neumar Graf e para Natália Zonta. Parabéns, vida longa aos aniversariantes do dia.

Aê, vida longa aos aniversariantes do dia. Muito bem, agora 9h36. 9h36 agora. Olha, um Corolla de arvorezinha se envolve em acidente com quatro veículos da BR-386 em Almirante Tamandaré do Sul. Os demais veículos envolvidos eram de Ivoti, Ijuí e Palhoça. Esse Toyota emplacado de arvorezinha esteve envolvido nesse acidente de trânsito com os outros três veículos na tarde dessa segunda-feira, entre Carazinho, né, e Sarandi. Essa ocorrência foi registrada por volta às 14 horas. Além do Corolla se envolver na colisão Volkswagen Gol de Ivoti, um Jeep Compass de Ijuí e um Hyundai Creta de Palhoça, Santa Catarina. Os ocupantes do Gol ficaram feridos e foram encaminhados ao Hospital Comunitário de Sarandi. Um adulto e uma criança receberam atendimento e já foram liberados, enquanto as outras pessoas permaneceram em observação. O homem foi levado pelos bombeiros voluntários de Almirante Tamandaré do Sul ao Hospital de Carazinho com fratura. A pista precisou ser praticamente bloqueada durante o atendimento e a limpeza do local. As circunstâncias do acidente ainda serão apuradas. Agora, 9h37.

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0: Hora certa.
4: 9h42.
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8: Vamos conferir agora as previsões para mais 3 signos do zodíaco.
7: Libra, Escorpião, Sagitário.
8: Libriano, seu cônjuge tem passado por definições profundas, exigindo autonomia. A realidade de fatos é dura, mas necessária para avaliar posturas. Seja responsável. Cor do dia, branco. Número da sorte, 60.
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8: Agora, Escorpiano. Reflita sobre o julgamento que afeta suas interações no convívio e trabalho. Relacione-se com normas disciplinadas, pois restrições afetam relações e desafiam a comunicação. Cor rosa. Número da sorte, 11.
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8: E para você, Sagitariano, imponha limites e entenda questões financeiras envolvendo filhos ou sua gestão. Há restrições para assuntos materiais, como empréstimos ou heranças. Busque atitudes maduras. Cor laranja. Número da sorte, 3. Daqui a pouco estaremos de volta com as previsões finais do Guia Astral. Não saia daí.
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1: Vamos nessa, meu povo. Seguimos por aqui na 96.5 para você que se liga na cultura. Bom dia, bom dia. Um abração aí também pro Ronaldão, né? Ô, Ronaldão, como é que tá, meu querido? Tudo certo aí? Tá na sintonia com a gente? É, diz que é sucesso aí as músicas do Serranos. É, aquele abraço, bicho velho, pra turma aí. Vamos que vamos. Opa! Oi!
2: Bom dia, Geraldo.
1: Bom dia!
2: Tá na minha, beleza? Tranquilo?
1: Tranquilo!
2: Ô, queria uma música do JM.
1: Certo?
2: Pra o último baile, tá bom? Beleza, meu amigo? Um abraço, agradeço.
1: Tudo de bom aí, galo velho. Tá na sintonia com a gente aí. Vamos que vamos. Bora dançar sim, então. Dança, Valdir.

0: Tá aí, musical JM na 96, agora 9h59. Olha, um corpo de um homem de 64 anos é localizado em São José do Herval. A Polícia Civil de Soledade registrou nessa última segunda-feira a localização do corpo de um homem de 64 anos da zona rural do município de São José do Herval. Conforme as informações preliminares divulgadas pelas autoridades, não foram encontrados indícios de violência no local. A hipótese principal, levantada até o momento, é de que o falecimento tenha ocorrido por causas naturais. O homem morava sozinho no local. O caso segue em andamento e será devidamente apurado pela confirmação oficial das circunstâncias e das causas da morte, com acompanhamento das medidas cabíveis pelas instituições competentes. Agora, 9h59, nós já vamos para o Notícia na Hora Certa e já já voltamos com mais informação aqui na 96.5.
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4: 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Notícia na hora certa, no sinal 10 horas. Ministro do Supremo, André Mendonça, aponta monitoramento ilegal e sistemático a autoridades em decisão que afastou o diretor-geral da Polícia Federal, Andrei Rodrigues. Medida será analisada ainda hoje, em plenário virtual, pela segunda turma do Supremo Tribunal Federal. Comissão de Valores Mobiliários julga nesta tarde uso de laudos falsos por Daniel Vorcaro, ex-dono do Banco Master, para inflar fundo imobiliário. Sol com poucas nuvens em Porto Alegre. Agora faz 13 graus. O tempo fica seco nesta terça-feira e o sol predomina na maior parte do estado. 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
5: A Avenida Ipiranga tem lentidão próximo da Salvador França em Porto Alegre. Conforme a Guarda Municipal, tem operação integrada das forças de segurança na região, logo após a Rua Guilherme Alves, no sentido centro-bairro. No entanto, afeta os dois sentidos da Ipiranga. Tem lentidão na BR-290, região das Ilhas, no sentido interior-capital, e também a Freeway, com lentidão entre a BR-116 e o acesso a Assis Brasil na chegada a Porto Alegre. A Polícia Rodoviária Federal não relata ocorrências. Na RS-124, em Harmonia, atenção para bloqueio total devido a um acidente ocorrido ainda na noite passada junto a um ponto com obras. Com informações do trânsito, Thiago Bittencourt.
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4: O mercado financeiro reduziu para 5% a estimativa da inflação do Brasil em 2026. A projeção consta no boletim Focus divulgado hoje pelo Banco Central. O índice continua acima do teto da meta da economia brasileira, que é de 4,5%. Já a estimativa para o crescimento da economia foi elevada pela primeira vez em mais de 2 meses. Conforme a projeção, o Produto Interno Bruto de 2026 deve ficar em 1,93%. O Canadá começou a aplicar hoje as novas tarifas de 15% a 50% sobre produtos importados dos Estados Unidos. A medida atinge mercadorias avaliadas em 20 bilhões de dólares. A lista inclui aço, alumínio, laticínios, eletrodomésticos, equipamentos agrícolas, papel e celulose, além de componentes eletrônicos. A medida foi tomada em retaliação às taxas impostas pelos Estados Unidos sobre produtos canadenses, que em alguns casos chegam a 50%. Os países chegaram a tentar negociar a derrubada das tarifas para evitar uma guerra comercial, mas as conversas fracassaram em agosto. 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Notícia na hora certa volta na Rede Gaúcha às 11 horas. Da redação, Felipe Baques.
0: 10h03 agora, a notícia na hora certa. 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
9: Dez e onze, bom dia pra você na audiência da 96.5, né? Vamos que vamos, senhoras e senhores. É terça-feira, é 8 de setembro, meu povo. Vamos lá, vamos lá. Um abração aí pro meu amigo João, que tá na sintonia com a gente por aqui também. Um abraço, João, obrigado pela audiência. Tá aí ligadinho, feliz da vida, né? Ô, galo, velho, valeu, um abraço pra vocês aí, tá? Então, na sintonia da 96 por aqui também. É, que legal, vamos que vamos. Meu amigo Fabinho também. Ô, Fabinho, como é que tá, meu galo, velho? Tudo na santa paz de Deus aí? Tudo certo? Então tá bom. Bom demais aí. Valeu. Um abração aí pros amigos que se ligam na 96.5 por aqui também, tá? Vamos que vamos. Vamos que vamos. É, olha, sexta-feira nós tivemos aí uma carreta, né? Um caminhão, aliás, que tombou. E duas pessoas ficaram feridas na Serra de Pouso Novo, no município de Pouso Novo, né? Na última sexta-feira, as vítimas foram encaminhadas ao Hospital Bruno Born de Lajeado, né? Nessa última sexta-feira. Informações da área das estradas, seguranças, você acompanha sempre aqui na 96.5. Bom dia, sorriso lindo, anjos sem asas.

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3: Estamos de volta com o Guia Astral.
2: Câncer, Leão, Virgem.
3: Começando com você, de Câncer. Há desafios com cônjuge, sócios ou parceiros. A situação é delicada, você pode se sentir exposto. Tenha atitude madura e realista. Essa experiência trará crescimento por meio de compromissos. Sua cor é o vermelho e o número da sorte, 19.
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3: Agora para Leão. Atenção com desafios que afetam seus medos. Postura madura no trabalho e na saúde. Fique de olho nas limitações que o impedem de agir. Evite embates. Sua cor é o preto e o número da sorte, 9.
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3: E para você, de Virgem. Dificuldades em equipe ou com projetos. Lide com a realidade e as limitações. É fundamental tomar uma decisão importante que gere mudanças profundas. O campo afetivo pode ser tocado. Sua cor é o azul e o número da sorte, 43. Daqui a pouco eu volto com as previsões para os próximos signos. Continue com a gente.
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10h31, senhoras e senhores, seguimos na 96.5 para você que se liga na cultura. 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

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Muito bem, um abraço pro meu amigo Jairão aí, tá comendo um torresminho, Jairão, é? Olha aí, ó, que bacana, hein? Aí veio um torresmo, né? Ô, coisa boa, um torresminho com limãozinho, combina bem, muito bem. Um abraço lá pra Leandra, pro Liniker também, que estavam tocando aí final de semana também, né? Um abraço pra essa dupla, vamos que vamos, fazendo sucesso por onde passa. Valeu, galera, um abraço pra dupla, né? A lenda dos teclados e o Liniker Gaiteiro, vamos que vamos, bom dia!

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10h42, um abraço pro meu amigo Yuri, tem aniversário hoje, grande Yuri, goleirão aí, né? Um abraço, saúde, felicidade e tudo de bom aí pro amigo hoje e sempre, vida longa, saúde e paz, que o resto a gente corre atrás, né, Yuri? Feliz aniversário!

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1: Estamos de volta para a última parte do Guia Astral. Vamos conferir agora as previsões finais do Zodíaco.
0: Capricórnio, Aquário, Peixes.
1: Capricorniano, você se sente desafiado por quem interfere nas suas decisões. Interaja com maturidade para evitar discórdias. Sua cor é dourado, número 10.
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1: Aquariano, resoluções importantes na sua rotina e trabalho. Decisões assertivas são necessárias, mas com consciência das suas responsabilidades. Para você, cor bege, número 58.
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1: Pisciano, atenção especial aos filhos ou assuntos do coração. Você pode se sentir cobrado e limitações pedem maturidade. Fique de olho nas finanças. Sua cor é roxo, número 22. Foi um prazer estar com você em mais uma edição do Guia Astral. Muito obrigado pela sua companhia. Espero você no próximo programa com novas previsões e muita energia positiva. Até a próxima.
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1: 9 faltando pras 11, né? O pessoal nas redes sociais em final de semana tava com a trend dos anos 80, né? Olha que beleza, foi, ele enfeitou o WhatsApp, Instagram, Facebook, né? Galera viajar nos anos 80 aí com as fotos, como seria nos anos 80 aí, né? Ai, ai, ai, muito legal, né? Bacana. Falando nisso, vamos trazer a Era de Ouro pra turma aí curtir junto, então. Essa aqui é dos anos 80, tá? Com Modern Talking, Sherry, Sherry Range. Bora lá, 9, faltando pras 11. Bom dia.
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0: Eduardo Costa, imagina eu aqui na Cultura FM. Agora 10h57, 17 graus de temperatura. Uma boa terça-feira pra você. Vamos juntos com a 96 na Rádio dos Melhores Ouvintes.
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0: às 2026. Sol em Porto Alegre agora faz 17 graus. O tempo permanece seco hoje, com o sol predominando em algumas áreas do estado. Durante a tarde, as temperaturas se elevam mais. Amanhã, a chuva retorna na metade norte. 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
2: Atenção para direita ocupada por viaturas da Brigada e de outros órgãos públicos na Avenida Ipiranga, quase com a Salvador França. Tem operação integrada de autoridades sendo realizada na Vila Cachorro Sentado. Com o trânsito, Leandro Rodrigues.
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0: O preço do petróleo Brent segue em alta hoje, se aproximando de 100 dólares por barril. A elevação ocorre depois que a Arábia Saudita informou que as operações em várias instalações de energia no sul do país foram interrompidas por ataques. O grupo rebelde Houthis, apoiado pelo Irã no Iêmen, anunciou uma ampla operação militar no território saudita. Os mercados avaliam o risco de novas interrupções no fornecimento de energia no Oriente Médio, após alertas iranianos sobre possíveis represálias contra a infraestrutura de petróleo e gás no Golfo. A valorização da commodity aumenta a chance de inflação e limita o espaço dos bancos centrais para cortar juros. Os professores nomeados no concurso público do Magistério Estadual têm até hoje para apresentar documentação exigida e encaminhar exames necessários para o processo do ingresso. Ao todo, 5.808 profissionais foram nomeados. A expectativa é que os professores estejam em exercício nas escolas gaúchas a partir de outubro, com atuação nos anos finais do ensino fundamental e ensino médio. 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Da redação, Kathleen Moreira.
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2: Hora certa.
3: 11:04. 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
1: Olá, 11:09, bom dia pra você que se liga na Cultura FM. 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

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São nossos parceiros dessa terceira parte aqui do nosso programa Balança Região na 96, terça-feira, agora 11h11. Bom dia!

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2: Hora certa.
3: 11:21.
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1: Maravilha, 11h26. Olha, tem um aviso de utilidade pública aqui de um cavalo. Bom dia.
2: Bom dia. Eu queria que vocês dessem uma informação aí na rádio aí que se escapou um cavalo ali da Vila Cisa essa madrugada. O cavalo vuzia meio puxando um preto. Não, eu não consigo localizar ele. Se alguém ver, avisar aí, por favor.
1: Aí um cavalo rosio, meio puxado por um preto, né? Descapou, é da região da Vila Cis. Quem tiver essa informação, ou ver esse cavalo, pode avisar ou ligar no 549-9954-0362. 549-9954-0362. Pode ligar nesse telefone aí também, né? Para maiores informações sobre esse cavalo que escapou. Aí, esse cavalo rosio, meio puxado com preto, tá bom? Agora, 11h27 para minha amiga Nena na audiência com a gente. Roda pra gente, Gustavo Lima, Seu Amor Ainda Tudo. Vamos nessa, bom dia!

0: Quem gostou faz muito barulho, BH.
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2: Eugênio, dá um lá maior aí pra nós. Me usa nas tuas mãos, Senhor.
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1: 11:35, olha, a Grêmio perde mais uma partida fora de casa. Tricolor foi dominado pelo Vitória ontem à noite e com derrota por 1-0, é o segundo pior visitante do Campeonato Brasileiro. Ainda no sábado, o Internacional perdeu para o Santos por 3-2 no estádio Beira-Rio, em Porto Alegre. E o Conselho Fiscal aí questiona aí também gastos do cartão. É um documento aí que teve acesso a movimentações que chegaram a 2,43 milhões no time do Inter. E o Conselho Fiscal que encaminhou a diretoria colorada em 20 de agosto um ofício cobrando informações sobre pontos considerados sensíveis nas finanças do clube. Aí informação, então, dupla Grenal aqui na Cultura FM.
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2: Hora certa.
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2: Muito bem, senhoras e senhores, uma boa tarde para você, bom dia, né? Boa tarde para alguns que já almoçaram, bom dia para outros que não almoçaram ainda. Muitos estão trabalhando. Estamos entrando no ar a partir de agora com o nosso programa A Hora do Recado, depois de um feriado nacional. Estamos no ar com as informações nesta terça-feira, 8 de setembro de 2026. A temperatura neste momento é de 16 graus na Terra do Pinhão e as máximas para hoje devem chegar aos 19 aqui para a nossa região. Nós estamos chegando com as informações nessa primeira parte e na parceria com a gente por aqui também, os nossos amigos, parceiros aqui na parceria com a gente também, né, dos nossos amigos, o oferecimento. 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Hora Única Soledade, viva de frente, viva com Hora Única. Tem já a unidade móvel, a gente vai estar trazendo aqui da Hora Única. 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São os nossos parceiros por aqui, desta primeira parte do nosso programa A Hora do Recado, aqui na 96.5, né? Com as informações que a gente vai atualizando aqui na Cultura FM e também trazendo nos dias 11 e 12 tem aí o plantão de vendas Hora Única Soledade, né? Vamos lá já com as informações aqui, a gente já vai atualizando aqui os ouvintes, também com o Maxel, que esteve nesta manhã em Soledade, né? Vamos lá.
3: Plantão de implantes de 11 e 12 de setembro. Tem mais esse super plantão, doutora Tainá. Seja bem-vinda.
4: Muito obrigada, agradeço a oportunidade, né? Agradeço você estar aqui hoje, aqui na clínica, na Hora Única. E é isso mesmo, nos dias 11 e 12 de setembro vai acontecer o nosso grande plantão de implantes, que é 2 dias especiais, né, para avaliação de implante, prótese, estética, né, laminado cerâmico, facetas. Então, se você está aí sofrendo com aquela prótese solta, machucando, né, sentindo dificuldade para conversar, para mastigar, chegou a oportunidade ideal para você.
3: E como é que vai funcionar esse plantão, doutora?
4: São 2 dias, né, com avaliações e condições especiais para esses pacientes que precisam de implantes, né, e procedimento estético, prótese. Então, aqui dentro da clínica a gente tem raio-x panorâmico. O raio-x já está incluso nessa avaliação que a gente faz. Então, na hora da avaliação mesmo, a gente já detalha o passo a passo do tratamento do paciente. Sem ele precisar, por exemplo, ir para outro lugar para fazer esse exame. Então, na hora da avaliação, eu detalho o plano de tratamento e já explico também sobre as condições que vão estar diferenciadas. Nós vamos estar com horários estendidos até as 8 da noite, no sábado até a tarde. Então, se você precisa, né, se é o teu caso, se você está tendo algum empecilho aí na hora de mastigar, de falar, de sorrir, essa é a oportunidade certa. São só 2 dias e as vagas são limitadas. Então, já chama e agenda a sua avaliação.
3: Você também pode entrar em contato pelo site, né?
4: Isso aí. A gente tem o WhatsApp ali, o Instagram também. Tem o contato ali, as postagens das rádios também. É só chamar, agendar o seu horário, é com o horário agendado, né? E são só 2 dias. Então, a gente já está tendo muita demanda de paciente procurando nós. Então, já chama a gente e já garante seu horário.
3: Tá certo, doutora. Mais alguma coisa para passar para os clientes e ouvintes da Cultura?
4: Não, é isso mesmo. Estendo o meu convite, vem participar. São 2 dias diferentes que normalmente, em dias normais, a gente não consegue fazer essas condições, né? Porque são condições muito boas. Então, convido a todos a participar e a garantir o seu tratamento, poder sorrir de novo, poder conversar com mais segurança, autoestima, né? O sorriso muda tudo na vida da gente, então é mais autoestima, menos ansiedade, mais conforto no dia a dia. Então, estendo o meu convite a toda a população.
3: Tá aí, diretamente da Hora Única, Soledade.
2: Muito bem, agora 11h51, a gente vai seguindo com os nossos comunicados na tarde desta terça-feira. Olha, o Conselho, juntamente com a Nossa Senhora Aparecida do Gramado, convida a todos para a tradicional festa em honra à Nossa Senhora Aparecida, dia 11 de outubro. De 7 a 8 e 9 de outubro tem tridos preparatórios. No dia 11, dia da festa, 10h30, procissão com a imagem da Santa, indo ao encontro dos cavalarianos. 11 horas, missa festiva. Logo após, almoço com churrasco, acompanhados de saladas e cucas, doces, bebidas em geral, observação, levar pratos, talheres e bandeja para a carne. 14 horas tem início da reunião dançante, animado com Diego Costa e Ana Gaúcha. Haverá segurança dentro e fora do salão. Também terá a presença dos trilheiros e também gafanhotos da trilha, né? Lembrando que não será aceito Pix. Desejar que Nossa Senhora cubra com seu manto de amor e continue intercedendo todos nós. Convite para terço de 1 ano de falecimento. Reni, a sua ausência nos causa profunda tristeza, mas lembrar as alegrias que você gerou entre nós é como se você aqui estivesse sempre presente. Os familiares do sempre lembrado Renírio Souza da Rosa convida para terço de 1 ano de falecimento a ser rezado no domingo, dia 13 de setembro, às 10 horas, no cemitério do Campo Novo. Por mais esse ato de fé cristã, a família enlutada antecipa os agradecimentos. Vem aí a 46ª Ronda Crioula do CTG Osório de Assis. Essa semana, 11 horas, tem a abertura. 18 horas, acendimento da chama crioula na Cruz Mestre, no Cemitério Jardim Municipal e após condução da chama ao CTG. 19h30, recepção da chama crioula na sede do CTG Osório de Assis, cerimônia de abertura da 46ª Ronda Crioula e homenagem aos ex-patrões das entidades. 20h30, jantar com churrasco e acompanhamentos, e às 22 horas, show com Joca Martins. No dia 12, sábado, noite das invernadas, 19h30, tem um jantar com acompanhamentos, 20h30, fandango com grupo levada, após a apresentação das invernadas da casa, 23 horas, fandango com grupo rodeio, 16 horas, no dia 16, quarta-feira, café colonial, 6h30, 8 horas, apresentação das escolas municipais, 14 horas, fandango com a melhor idade, com banda Trio da Serra, 16 horas, café colonial, 20 horas, jantar com churrasco e acompanhamentos. Na quinta-feira, tem café colonial, às 20 horas, jantar e apresentação das invernadas, às 18 horas, na sexta-feira, tem café colonial, sábado, tem concurso interno de ciranda prendas em Treveiro de Peões, e no dia 20, no domingo, às 10h30, tem um desfile Farroupilha pelas ruas da cidade, ao meio-dia, almoço com tradicional costelão, 13h30, inscrição da chama crioula, 14 horas, frandango com os monarcas, e pré-estreia, às 16 horas, das invernadas adulta com musical Camponar. E às 18h30, fandango com Chiquito e Bordoneio. O CTG Osório Tatim do Campo Novo convida a todos para a sua 34ª Ronda Crioula, onde será homenageado em memória Inês Terezinha Camelote Gasparim. Homenageados em vida, João Pedro Ozelame da Trindade e Clari Queiroz da Trindade. Programação, né, começando aí nesse sábado, dia 12, 8 horas, acendimento da chama crioula no cemitério de Arvorezinha. Após a chama, será conduzida até o capitel Nossa Senhora Aparecida, onde os cavaleiros estarão preparando, esperando aí para conduzir a chama até o CTG. Observação, os cavaleiros estarão no capitel até as 10 horas. Às 11 horas, tem homenagem da entidade. Ao meio-dia, almoço. À tarde, apresentação das invernadas da casa. No dia 13 de setembro, às 11 horas, tem a missa crioula na sede da entidade. Ao meio-dia, o almoço. E pela tarde, apresentação das invernadas e reunião dançante com o trio da serra. No dia 15, na terça, às 20 horas, tem jantar e apresentação das invernadas. No dia 16, na quarta, às 20 horas, jantar e apresentação também. Dia 17, na quinta-feira, às 19 horas, um programa de divulgação de talentos pela Rádio Cultura, 96.5, e na sequência, jantar. No dia 19, tem aí às 20 horas jantar e após a apresentação das invernadas juvenil e da casa. Às 23 horas, baile com o grupo Avanir Portela e Os Guri. E após a extinção da chama crioula. Informações, dúvidas com a patronagem, pelo 549-9715-5346. Participe da 34ª Ronda Crioula do CTG Osório Tatim do Campo Novo. Desejo agradecem a presença de todos. O Conselho da Comunidade São Miguel do Gramado, de Fontoura Xavier, tem o prazer de convidar as comunidades vizinhas e o povo em geral para a grandiosa festa em honra ao padroeiro São Miguel, a ser realizada no dia 27 de setembro. 11 horas missa, ao meio-dia almoço com churrasco, salados e acompanhamentos, favor levar pratos, talheres e bandeja para carne. 14 horas, reunião dançante animado pela banda Sonhos e Inovação. Haverá sorteio da rifa durante a festa. Desde já, agradecem a presença de todos. O GAN Carreteiros da Liberdade comunica que a sua programação ainda estará seguindo, né, com a programação que vai ter ainda no dia 18, né? Dia 18 ainda segue a programação do GAN Carreteiros da Liberdade. E a homenagem aí é aos subcultores nesse ano de 2026, né? Agora, 11 horas e 58 minutos, os nossos comunicados desta terça-feira para você ligado aqui na programação da Cultura FM 96.5. Lembrando que os valores dos ingressos, né, para a Ronda Crioula do Osório de Assis, o café é R$ 35,00 o adulto, R$ 20,00 crianças de 7 a 12 anos, almoço mais baile R$ 70,00 adulto e R$ 30,00 de 7 a 12 anos. Jantar mais baile, né, R$ 70,00. E só para o baile, R$ 30,00 o adulto. Né? Jantar nas noites que não terá baile, 60 reais os adultos, né? E 30 reais crianças de 7 a 12 anos. Até 6 anos não paga, acima de 12 anos, o valor de adulto, né, dos ingressos aí pro final de semana também no CTG Osório de Assis, né? Combo aí. Bom, nós vamos agora já com agora você se encaminhando para o meio-dia com a política, agora é o meio-dia, propaganda obrigatória eleitoral aqui na programação da Cultura FM, e já voltamos com a segunda parte do programa A Hora do Recado. Tá? Já voltamos aqui com maiores informações, segunda e terceira parte aqui no programa A Hora do Recado.
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1: Agora meio-dia e 25. Meio-dia e 25, nós vamos dando sequência por aqui na programação Cultura FM, na parceria do KM Supermercados, que tem rim suíno por R$ 13,99, ossinho R$ 4,99, pé suíno R$ 5,99 o quilo, paleta suína R$ 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
1: Agora meio-dia 34, vamos com a previsão do tempo aí para as próximas horas. Quarta-feira, dia 9 de setembro, o tempo vai permanecer firme em grande parte da região. O sol aparece com nebulosidade variável. No decorrer do período, a nebulosidade aumenta com a aproximação de instabilidade sobre o estado e até o fim do dia não se descarta pancadas isoladas de chuva na região. As temperaturas se elevam gradualmente, deixando a tarde agradável aí para quarta-feira, dia 9 de setembro. Né? E para a quinta-feira, as condições do tempo mudam gradualmente e com o avanço das instabilidades sobre o estado, a nebulosidade aumenta e pode ocorrer pancadas de chuva em diferentes momentos, principalmente no decorrer do dia. Não se descarta temporais isolados, acompanhados de raios e rajadas de ventos, e as temperaturas se elevam tanto devido à maior presença de nuvens e à ocorrência de chuva, permanecendo amenas agradáveis aí na região. A previsão do tempo aqui na Cultura FM 96.5. 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
1: Vem aí a quinta edição do Baile da Garota Agro da Escola Estadual Ensino Médio Getúlio Vargas, o Três Pinheiros. É dia 3 de outubro, inicia às 23 horas, no GAN Carreteiros da Liberdade. A animação fica por conta da banda Sedução Fatal, né? Então tá aí, dia 3 de outubro, mais uma edição da Garota Agro, em Fontoura Xavier. O nosso programa A Hora do Recado vai seguindo por aqui na parceria confirmada com a gente, do Mercado Irmãos Pinheiros, lojas Quero Quero, também lojas Anotelli, Sicredi, Botucaraí RSMG, CDL Fontoura Xavier e Compasso Seguros e Convênios, o plano completo para proteger você e toda a sua família, agora com o correspondente Piranga Rede Gaúcha Sat, e na sequência o programa Só Bandas. Um abraço para você, uma boa semana e que Deus te abençoe para mais uma terça-feira abençoada por Deus, não é mesmo? Um abraço e até amanhã, a partir do meio-dia, a partir das 11h45, aqui na Cultura FM. Tá bom, gente? E na sequência, Só Bandas, programação Cultura FM, que vai seguindo por aqui, pois Cultura Mix e o Bailão da 96, alguma das programações que encerram por aqui a programação da 96.5.
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3: 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E depois, sala de redação.
4: Ministro André Mendonça determina afastamento de Andrei Rodrigues da chefia da Polícia Federal após produção de relatório que apontou irregularidades em condução do caso Master.
5: Segunda turma do Supremo forma maioria para manter decisão, mas análise é interrompida por pedido de vista de Gilmar Mendes.
4: Ministro da Previdência diz que casos com espera superior a 45 dias no INSS são complexos e não entram em contagem após anúncio de fila zerada.
3: Correspondente gaúcha posto sim. 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
4: Muito boa tarde, agora meio-dia, 52 minutos.
5: A temperatura é de 19 graus na capital.
4: O ministro André Mendonça, do Supremo Tribunal Federal, determinou nessa manhã o afastamento do diretor-geral da Polícia Federal, Andrei Rodrigues. A medida também afeta o diretor de inteligência da corporação, Leandro Almada da Costa. Os afastamentos foram motivados pela produção de um relatório interno usado pelo ministro do Supremo, Alexandre de Moraes, para pedir uma investigação contra o próprio Mendonça por abuso de autoridade e crime de responsabilidade na condução do caso Master e das fraudes no INSS.
5: Na decisão, Mendonça afirma que ele e o advogado-geral da União, Jorge Messias, eram monitorados de forma ilegal e sistemática há mais de 30 dias. O ministro também determinou a abertura de uma investigação pela Corregedoria da Polícia Federal e a suspensão de relatórios de inteligência voltados a analisar a atuação funcional de magistrados.
4: Sessão virtual extraordinária, a segunda turma do Supremo Tribunal Federal formou maioria para manter o afastamento de Andrei Rodrigues. Entretanto, o ministro Gilmar Mendes pediu vista e interrompeu o julgamento. Mesmo com a paralisação, a decisão de Mendonça segue em vigor. Com o pedido de mais tempo para análise, Gilmar Mendes tem até 90 dias para devolver o caso ao plenário. O julgamento começou às 10 horas da manhã. Em menos de 10 minutos, os ministros Luiz Fux e Cássio Nunes Marques acompanharam a decisão de Mendonça. O ministro Dias Toffoli ainda não se manifestou.
5: Temperatura de 19 graus em Porto Alegre, Passo Fundo, 18 em Caxias do Sul, 16 em Santa Maria, 17 em Pelotas e 15 em Rio Grande. Cleocum atualiza a previsão do tempo para as próximas horas.
6: Agora à tarde, a expectativa é de um comportamento de tempo seco, uma situação boa de sol. As temperaturas é que não conseguem subir muito em função, basicamente, dessa massa de ar frio que a gente tem por aqui ainda, né? Em torno de 20, 21 graus em boa parte do estado, algumas áreas do oeste até 22. E a expectativa depois para amanhã é um quadro de tempo parecido. Amanhã aumenta muito a nebulosidade, principalmente na metade norte do estado, quando a gente vai ter no final da quarta-feira chuva em partes do estado.
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4: O ministro da Previdência Social, Volney Queiroz, afirmou hoje que os 223 mil casos com espera superior a 45 dias no INSS são complexos e analisados por uma equipe específica. A fala ocorreu em entrevista ao Gaúcha Atualidade. O ministério vem sendo questionado por ter divulgado que a fila foi zerada, enquanto ainda há pedidos pendentes. Conforme o ministro, estes casos não entram na contagem e o anúncio considera que o número de benefícios analisados no mês superou o de novos requerimentos.
8: Nós nunca concedemos tantos benefícios na história do INSS como estamos concedendo agora. Quanto a zerar a fila por fazer indeferimento em massa, isso absolutamente não procede. Em março, nós concedemos 890 mil benefícios num único mês. Isso aí, quando foi agora em julho, nós quase atingimos novamente esse recorde, foram 846 mil benefícios.
5: No Rio Grande do Sul, a fila para atendimento no INSS reduziu entre janeiro e agosto deste ano. O tempo médio de decisão para segurados é de 23 dias. Já a espera por uma perícia médica, que era de 28 dias em agosto de 2023, caiu para 15 dias.
4: A Comissão de Valores Mobiliários julga nesta tarde o uso de laudos falsos por um grupo ligado a Daniel Vorcaro, ex-dono do Banco Master, para inflar o valor de imóveis. As cotas eram vendidas por meio de um fundo imobiliário a investidores de mercado. A suspeita é de que os laudos que fundamentavam os preços dos imóveis foram forjados, fazendo com que o patrimônio do fundo aumentasse artificialmente. A comissão identificou prejuízo de quase 6 milhões de reais a compradores que negociaram as cotas. Familiares de Vorcaro também estão entre os acusados. Ainda nesta edição, homem é morto por 3 cães da raça Pitbull em praia do litoral norte.
5: Preço do barril de petróleo se aproxima de 100 dólares após ataque de grupo rebelde contra instalações da Arábia Saudita.
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5: Um homem de 57 anos foi morto nessa manhã por 3 cães da raça Pitbull na praia de Arroio Seco, em Arroio do Sal, no litoral norte. O corpo foi encontrado por volta de 8h30 da manhã por pessoas que passavam pelo local. Os responsáveis pelos animais, um homem de 47 anos e uma mulher de 37, foram localizados e encaminhados para a delegacia. Ainda não há detalhes de como o ataque aconteceu. O nome da vítima não foi divulgado.
4: A Polícia Civil vai ouvir testemunhas para entender a dinâmica do acidente de paraglider que causou a morte de um homem no Morro Ferrabrás, em Sapiranga, no Vale dos Sinos, ontem. Segundo o delegado Clóvis Ney da Silva, a informação inicial é de que o equipamento se fechou devido ao vento. O corpo de Cleberson Vieira, de 52 anos, foi enviado para necropsia. Agora em Porto Alegre, 19 graus, meio-dia, 58 minutos.
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5: Os professores nomeados no concurso público do Magistério Estadual têm até hoje para apresentar a documentação exigida e encaminhar os exames necessários para o processo de ingresso. Ao todo, 5.808 profissionais foram nomeados. A expectativa é de que os professores estejam em exercício nas escolas gaúchas a partir de outubro, com atuação nos anos finais do ensino fundamental e no ensino médio.
4: mercado financeiro reduziu para 5% a estimativa da inflação do Brasil em 2026. A projeção consta no boletim Focus divulgado hoje pelo Banco Central. O índice continua acima do teto da meta, que é de 4,5%. Já a estimativa para o crescimento da economia foi elevada pela primeira vez em mais de 2 meses. Conforme a projeção, o produto interno bruto de 2026 deve ficar em 1,93%. Em instantes, presidentes dos Estados Unidos e da Rússia, Donald Trump e Vladimir Putin, conversam por telefone sobre guerra na Ucrânia.
5: O preço do petróleo segue em alta nesta terça-feira e se aproxima de 100 dólares por barril. A elevação ocorre após a Arábia Saudita informar que as operações em várias instalações de energia no sul do país foram interrompidas por ataques. O grupo rebelde Houthis, apoiado pelo Irã no Iêmen, anunciou uma ampla operação militar no território saudita. O barril do tipo Brent, usado como referência internacional, é negociado a 98 dólares. Os mercados avaliam o risco de novas interrupções no fornecimento de energia no Oriente Médio.
4: O Canadá começou a aplicar hoje as novas tarifas de 15% a 50% sobre produtos importados dos Estados Unidos. As medidas atingem mercadorias avaliadas em 20 bilhões de dólares.

0: novas tarifas de 15% a 50% sobre produtos importados dos Estados Unidos. As medidas atingem mercadorias avaliadas em 20 bilhões de dólares. A lista inclui aço, alumínio, laticínios, componentes eletrônicos, entre outros. A medida foi tomada em retaliação às taxas impostas pelos Estados Unidos sobre produtos canadenses, que em alguns casos chegam a 50%.
1: Os presidentes dos Estados Unidos, Donald Trump, e da Rússia, Vladimir Putin, conversaram por telefone hoje sobre o fim da guerra na Ucrânia e a chance de uma retomada em larga escala das relações entre os dois países. Conforme o governo russo, a ligação durou mais de uma hora e a conversa foi aberta e construtiva. Putin garantiu a Trump que não tem planos hostis contra a Europa. O governo norte-americano ainda não se manifestou sobre o diálogo.
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17: Corpo é encontrado em Nova Brécia e Polícia Civil vai investigar a morte. O caso foi registrado como encontro de cadáver por acidente doméstico na DPPA de Lajeado. 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

0: certa.
1: 1:20.
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3: 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Em dezembro, sorteio final, R$32 mil, sendo um vale de 8 mil, um vale de 5 mil, um vale de 3 mil, um vale de 2 mil, dois vales de 1.000 e 24 vales de R$500.
4: Realização
3: CDL, Prefeitura Municipal, Câmara de Vereadores de Fontoura Xavier e Nota Fiscal Gaúcha.
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3: AgroAssis, MG Gasparim, Marcenaria e Vidraçaria, Loja Preciosa, Floricultura Bem Me Quer, ES Metalúrgica, Mercado União, Tenda da Isabel, Loja Glamour e Loja Laços e Abraços.
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1: Só Bandas aqui na Cultura 96.5. Vamos seguindo por aqui, 13h25. Para você sintonizado com a gente, vem participando, 3389-1110.

0: fato de estar vivo é um presente de Deus. Pena que nem todo mundo percebe isso.
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2: Hora certa.

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1: O Rosé, pérgola Rosé, suave, tá? Então, seguinte, notícia na hora certa, nós voltamos depois.
2: 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Notícia na hora certa, no sinal, 2 horas. A Advocacia Geral da União diz que irá recorrer da decisão de ministro André Mendonça de afastar o diretor da Polícia Federal, Andrei Rodrigues. Segunda turma do Supremo forma maioria para manter determinação, mas análise é interrompida por pedido de vista de Gilmar Mendes. Presidentes dos Estados Unidos e Rússia, Donald Trump e Vladimir Putin, conversam por telefone sobre guerra na Ucrânia. Sol em Porto Alegre agora faz 21 graus. O tempo permanece seco hoje, com o sol predominando em algumas áreas do estado. Durante a tarde, as temperaturas se elevam mais. Amanhã, a chuva retorna na metade norte. 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
3: E tem mais uma tarde de lentidão na BR-116, trecho do viaduto da Metrovel em Canoas, com serviços por ali que travam os dois sentidos, mas com uma fila um pouco maior para quem segue em direção ao interior. Em Porto Alegre tem um serviço e maquinário na pista, na Guete, na esquina com a Florêncio Igartua, que não chega a ter bloqueio por ali, mas vale a atenção do motorista. Na terceira perimetral, bem travado, na Zona Norte, no sentido à Zona Sul, no trecho da Dom Pedro. Com trânsito, Ian Tambará.
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2: Polícia conclui investigação de imobiliária que deixou mais de 3 milhões de reais em prejuízos em Porto Alegre.
4: A Polícia Civil concluiu a investigação sobre a suposta fraude praticada pela imobiliária Veneza Uno. O inquérito foi enviado à Justiça e aponta um prejuízo de 3 milhões de reais. A empresa tinha sede no bairro Floresta. Ao todo, foram registradas 115 ocorrências. Um dos sócios foi indiciado por apropriação indébita e falsificação de documento particular.

0: Um dos sócios foi indiciado por apropriação indébita e falsificação de documento particular e a outra sócia responde por apropriação indébita. Os nomes não foram divulgados e ninguém foi preso. Os advogados dos sócios da imobiliária informaram que só irão se manifestar em juízo. Da redação, Pamela Rubim.
1: O Banco Central confirmou que há 5 bilhões e 600 milhões de reais em recursos esquecidos por clientes em instituições financeiras. Os valores foram contabilizados até julho. Em março, havia mais de 10 bilhões de reais. Consultas e solicitações de devolução para pessoas físicas, falecidas ou jurídicas devem ser feitas exclusivamente pelo site oficial do Banco Central. Para a liberação dos recursos pelo sistema, é necessário ter uma chave Pix. 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Notícia na hora certa, volta na Rede Gaúcha às 3 horas. Da redação, Kathleen Moreira.
2: Volta, são 2:03. Esse é o Sala de Redação. Muito obrigado a você pelo carinho, pela sintonia. 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Felipe Duarte, atualização da busca e da tentativa do Grêmio de contratar Cebolinha.
3: Pois é, Pedro, tem a questão dentro de campo, né, que causa esse alerta, mais uma derrota fora de casa, mas vamos para esse tema. Everton Cebolinha, porque está ganhando desdobramentos nessas últimas horas. E o que a gente descobriu é o seguinte, Pedro: o Grêmio se reuniu com o staff do Cebolinha nesses últimos dias, no fim de semana, na dúvida, né, para saber qual é a situação real do Cebolinha, que foi afastado pelo Flamengo. O Flamengo tem um jogo contra o Independiente Del Valle pela Libertadores da América e o Cebolinha foi retirado do elenco. Sob esse argumento de que o jogador está negociando para deixar o clube. Deixaria o clube de graça. Então iria para um outro clube de graça, sem esse clube ter que pagar ao Flamengo. O Grêmio fez uma consulta ao staff do Cebolinha e argumenta que ouviu-se.
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1: Surgida no século XX, a agricultura orgânica, chamada de cultivo verde, visa principalmente o equilíbrio ambiental e o desenvolvimento social dos produtores. Está intimamente relacionada ao desenvolvimento sustentável. Dessa forma, os alimentos orgânicos são cultivados por meio de um controle biológico de pragas. Técnicas de baixo impacto ambiental são utilizadas neste sistema, como a rotação de culturas, uso de adubo verde, o biológico, e compostagem de matéria orgânica.
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0: Uma pessoa sem motivação é como um barco sem leme. Navega-se em direção e jamais atracará em porto algum.
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2: Hora certa.
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0: cantar bonito assim lá longe.
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0: Michel Teló, Ana Júlia, 2h54 pra você sintonizado com a gente. Vamos juntos em 96, vem participando 3389-1110, Cultura Mix até às 17 horas.
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3: E aí? É namoro ou sacanagem? Resolve aí, vai.

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1: Fogo. E no outro domingo, Palmeiras aqui.
2: 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Di Paolo, que agora tem Dip, tem tudo mais e tem aí. Notícia na hora certa, sala de redação volta amanhã, tá bom para você? Tchau, fui.
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4: 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Notícia na hora certa, no sinal 3 horas. Ministro do Supremo André Mendonça determina afastamento de Andrei Rodrigues da chefia da Polícia Federal após produção de relatório que apontou irregularidades em condução do caso Master. Homem é morto por 3 cães da raça Pitbull em Arroio do Sal, no litoral norte. Ministro da Previdência diz que casos com espera superior a 45 dias no INSS são complexos e não entram em contagem após anúncio de fila zerada. O céu é parcialmente nublado em Porto Alegre, agora faz 20 graus, a previsão é de tempo seco em todo o estado. As temperaturas sobem nessa tarde. 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
4: Os diretores da Polícia Federal manifestaram por meio de uma nota o apoio ao diretor-geral afastado, Andrei Rodrigues, e colocaram os cargos à disposição para o delegado William Marcel Murad, diretor-geral substituto. Um comunicado foi divulgado hoje. Horas antes, o ministro do Supremo, André Mendonça, determinou o afastamento de Rodrigues. A medida, segundo Mendonça, é necessária para que os integrantes da corte, o advogado-geral da União, Jorge Messias, e os servidores da Polícia Federal exerçam as atribuições sem constrangimentos ilegais. O relator dos casos Master e do INSS afirma que há mais de 30 dias tem sido monitorado pela Polícia Federal. 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Notícia na hora certa volta na Rede Gaúcha às 4 horas. Da redação, Ramon Nunes.
3: Giro do placar, Felipe.
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8: Idoso fica em estado grave após ser atropelado na RS 130 em Lajeado. O acidente foi na manhã dessa última quarta-feira, no quilômetro 70 da rodovia, em frente a Docile. 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

0: hora certa.
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0: Não fique com pena de si mesmo. Lute, trabalhe, estude e redescubra o potencial que existe dentro de você.
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2: Hora certa.
3: 3:37.

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Grupo Menos é Mais, brinda aí. 13h48, ótima terça-feira. Pra você que tá sintonizado com a gente. Lembrando que aí, nessa semana, temos a abertura, né? CTG Osório de Assis, aí na sexta-feira, aí no sábado, lá no CTG Osório Tatim, né?

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1: Bem, em seguida chegando notícia na hora certa, aqui na 96. Mas antes, vamos tocar sucesso pra turma que tá pedindo, né? E com eles, a Sedução Fatal, né? É a banda Sedução Fatal que vai estar aí animando a quinta edição da Garota Agro, né?

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1: E Banda Sedução Fatal, eles que estarão, né?
2: No dia

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1: Rosto, Mari, na frente do nariz e da boca, e chamavam aqui de Zorro, mas na verdade tinha um outro nome. Tu lembra disso, Walzer? Isso é antes.
2: Gunsmoke, Bonanza, acho que...
1: Talvez fosse nos anos 70.
3: Eu acho que é anos 70.
1: É verdade.
2: A minha série favorita dos anos 80 é Profissão Perigo, que era o MacGyver. Vocês lembram disso? Que ele resolvia tudo. Passava na Globo, assim. Ele resolvia com clipes e papel, ele conseguia desmontar uma bomba. Isso. Coisas assim. Eu adorava aquele seriado. Sério não? Seriado, pra gente falar como a turma falava. Agora, cabelo, Mari, só pra lembrar a turma que tá ouvindo também, tinha um outro cabelo que virou febre, que eram os cabelos que vinham das novelas. E teve um que foi muito popular entre as meninas de 14, 16 anos, que era o Rabicho da Babi, que era personagem da Maiara Magra em A Gata Comeu. Aquilo foi uma febre também. A galera, as meninas usavam, era um rabichozinho pequenininho que vinha assim no canto. Né? Então as novelas também inspiraram, acho que a televisão de uma forma geral, né? Inspirava o cabelo das meninas.
3: Luiz André Alzer, jornalista, autor do Almanac Anos 80, muito obrigado aí pelas lembranças e bom trabalho.
2: Valeu, gente. Obrigado. Beijo pra todo mundo.
1: Bem rapidinho aqui. O Zorro, que não era Zorro, chamava o Cavaleiro Solitário, tá? Era The Lone Ranger. E no Brasil foi transmitido entre 1949 e 1957.
4: Ah, mas
3: bem anterior.
4: Foi lá
3: atrás. Mas tinha reprise, certamente, anos 80.
1: Tinha reprise, por isso que eu lembro.
3: 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Já voltamos pra trazer o caso do homem morto por pitbulls na beira da praia em Arroio do Sal hoje.
5: 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Notícia na hora certa, no sinal 4 horas. Polícia indicia sócios de imobiliária em Porto Alegre. Investigação aponta prejuízo de cerca de 3 milhões de reais a clientes. Diretores da Polícia Federal apoiam Andrei Rodrigues e colocam cargos à disposição após o afastamento do diretor-geral. Banco Central afirma que brasileiros ainda têm 5 bilhões e 640 milhões de reais esquecidos em contas. O céu é parcialmente nublado em Porto Alegre, agora faz 20 graus. A previsão é de tempo seco hoje em todo o Rio Grande do Sul. 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
7: Entrada na área central pelo Oswaldo Aranha tem uma tranqueira no cruzamento com a João Pessoa, porque um micro-ônibus estragou bem ali e causa essa lentidão. No centro histórico tem batida entre dois carros na Alberto Bins, sendo atendida bem no cruzamento com a Pinto Bandeira. Com trânsito, Iantambará.
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5: Polícia investiga a morte de jovem de 22 anos em acidente em Canoas.
8: Nicole Silva dos Santos chegou a ser hospitalizada, mas não resistiu aos ferimentos. Outras duas mulheres, de 25 e 32 anos, ficaram feridas, mas já receberam alta. O motorista, de 36 anos, segue hospitalizado. O carro em que estavam saiu da pista e invadiu um condomínio na madrugada de segunda-feira, no bairro Mato Grande, em Canoas. A Polícia Civil aguarda a alta do homem para que ele possa prestar depoimento a fim de esclarecer a dinâmica exata do acidente. As duas mulheres feridas também serão ouvidas. Imagens de câmeras de segurança devem ajudar na apuração. Da redação, Isadora Garcia.
5: 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Notícia na hora certa, volta na Rede Gaúcha às 5 horas. Da redação, Ramon Nunes.
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1: Saiba a quantidade certa de cada ingrediente. Nada de estocar alimentos. Faça uma lista de compras e só leve para casa o que realmente irá consumir, sem planejar.
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2: Hora certa.
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1: 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Notícia na hora certa, no sinal 5 horas. Obras causam congestionamento nas alças de acesso da RS-118 para a Freeway. Operação apreende mais de 80 quilos de fios furtados na zona leste de Porto Alegre. Receita Federal barra R$1 bilhão em pedidos suspeitos de salário maternidade. Análise encontrou empresas com poucos funcionários, faturamento próximo de zero e pedidos fora do padrão. Sol na capital agora faz 21 graus. A previsão é de tempo seco em todo o Rio Grande do Sul. 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
2: Ainda com problemas e lentidão na RS-118 entre Gravataí e Alvorada devido a obras nas alças de acesso para a Freeway. Em Gravataí, a partir da Dorival Cândido de Oliveira até a Freeway é o trecho mais problemático. Depois volta a dar uma liberada. No trecho de Alvorada, a tranqueira é mais concentrada no acesso pela Presidente Getúlio Vargas, indo em direção a Gravataí. Mais próximo da Freeway, a situação também já dá uma melhorada, com o maquinário já saindo da pista e liberando o fluxo aos motoristas. Com trânsito, Ian Tambara.
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1: 5 homens foram presos em flagrante por suspeita de envolvimento no furto de uma carga de soja na manhã de hoje no Distrito Industrial de Rio Grande, no sul do estado. Um caminhão carregado, usado na ação, foi localizado pela Brigada Militar. Houve tentativa de fuga, mas os policiais conseguiram deter o veículo e prenderam 2 homens. Mais tarde, outros veículos envolvidos foram identificados e mais 3 suspeitos foram presos. A quantidade de soja recuperada não foi informada. A Islândia convocou o embaixador dos Estados Unidos depois que o presidente norte-americano Donald Trump publicou nas redes sociais uma imagem que mostra a ilha e outros países cobertos pela bandeira americana. O mapa mostra os Estados Unidos, o Canadá, a Groenlândia, a Islândia, o México, América Central e o Caribe cobertos pelas cores da bandeira. Toda a área terrestre aparece identificada como Estados Unidos da América. Trump publicou a imagem sem apresentar explicações. As declarações de Trump nos últimos anos de que os Estados Unidos deveriam adquirir a Groenlândia, território dinamarquês semi-autônomo, provocaram tensões e debates entre os países. 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Notícia na hora certa, volta na Rede Gaúcha às 6 horas. Da redação, Maria Regina Eichenberg.
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3: Volta aí, olha a hora, 5:03, 17 graus de temperatura, tarde aí da terça-feira, depois do feriadão do 7 de setembro.
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3: 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Lá, estamos aí.
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3: Chegando o bailão.
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4: Hora certa.
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3: É Osmar, oh, Osmar.
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3: Maravilha, hein? 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Bora lá, break comercial, já já bailando.

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4: E aí, beleza?
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E como é que estamos aí, turma? Opa, terminou o feriadão, mas a alegria continua, né? É hora de bailão na 96 Rádio Cultura. Depois do feriado da Independência, a gente volta com liberdade, música e muita alegria. Isso, como é que estamos aí? Legal, de boa? Brasil que celebrou sua independência e hoje estamos aí na tarde da terça-feira com bailão. 5 e 11, 17 graus de temperatura, 90% de umidade relativa do ar. 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

Isso, aqui é pro seu Aquilino, dona Dora Alice Apolinari, lá na Fátima. Para falar em seu Aquilino, foi encontrado aqui os documentos aqui da Alice, né? Tá à disposição aqui da Rádio Cultura, tá bom? Certidão de nascimento, demais documentos, de repente aí a turma estiver nos ouvindo, tá à disposição aqui da Rádio Cultura. 5:13. Bora, JM.

Foi. Turma que estão aqui na fila da Loto Fácil da Independência, 300 milhões, hein? A fila que chega da volta aí na tenda do Pedrinho Rochenbach.

Isso, abração pro Paulo Sérgio Pedroso, pra Andrine, pra Sara e pra Laira, hein? É, semana que vem, então, dia 15, é o sorteio da Lote Fácil, 300 milhões, hein? Tá bom? Obrigado, hein, Paulinho? Sorte aí pra todos os apostadores, é a semana que vem, não é hoje? Tá bom aí, a nossa amiga Carmela, tá ok, tá

0: Aqui pro seu Mário Orlando das Rifas aí, né? Tá homenageando aí o Antônio Aloysio de Jascos Mole. Tá triste com o Grêmio, né? É, o Grêmio é uma tortura quando joga fora, né? Então tá aí, senhor descabelado. Grêmio que perde mais uma partida fora de casa. Vou te contar, hein? 26ª rodada, olha. Isso, dá força aí pro homem, Mário.
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0: E falar em Mário, deixa eu mandar um abraço pro Mário, né? Ele que tem aí pra venda, né? Já comercializando a rifa aí de Nossa Senhora de Soledade, a padroeira aí de Soledade, hein? A festa que vai acontecer em dezembro, dia 6. Prêmios aí de 25 mil em dinheiro, prêmios de 3 mil, prêmios de 2 mil, prêmios de 1.000 e prêmios de R$700. Então, parou aqui a Nossa Senhora da Soledade. Estão mandando um grande abraço pro Mário, né? O grande incentivador aí das comunidades e das paróquias da região, né, Mário? Então, pessoal da organização da grande festa de Nossa Senhora de Soledade, te mandando um salve aí. Tomara que o prêmio vende pra Funtora, né? 25 mil, tá? Pra isso tem que comprar, né? Adquirir, ajudar aí, ó. Tá bom? 5 e 19, pessoal da Soledade, então um abraço tudo especial pra todos vocês aí.

0: Como é que estamos aí, seu Antônio Dias, o homem da sucata, é? Eita, seu Antônio, da reciclase.
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0: E pro nosso amigo Pacheco, Pacheco da Caruzinha, hein? Como é que tá? Em homenagem aí do Ayrton Ciolan pelo aniversário do Pacheco. Já estão lá nos preparativos aí da carne, lá o Rafael, a Jaque, tá? Cadê o nosso convite aí, Pacheco? Abraço aí, Pacheco. Maravilha, em 5h25.
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0: Deixa eu só falar pra vocês que temos aí, né? Ah, o Zenildo, né? O Zenildo, homem dos peixes, né? Hoje é a noite do peixe do quiosque do Mateuzinho, hein? Uma carpa que foi pega aí pelo pescador Zenildo, aí de 13 quilos, hein? Capim, hein? Que tal o capricho da turma? É, já no tempero, já tá no recheio e daqui a pouco aos cuidados aí do Mateus e do Misael das lojas Becker.
2: Idealizei.
0: Ah. Isso aí parece um boi, né? Não é carpa, é um boi aí, Mateus. Cadê o bicho, tia? Canta aí, pessoal aí do peixe, aí do quiosque do Mateuzinho. É hoje à noite, hein? Aqui pro senhor Nelson Rochenbach, tá de trator novo aí, senhor Nelson.
3: Oi, Pascoal, tudo bem? Aqui é o Zicleve Formigueiro.
0: Aruzzi.
3: Eu uma música pra minha mãe Terezinha, meu pai Nelson, meu irmão Vanderlei, lá de Soledade, minha cunhada Jace, pro meu grande amor Carlos de Sapucaia, também pra minha irmã, pro meu sobrinho Renan, Varley e Vanessa.
0: Certo.
3: Uma música que eu peço é do Eduardo Costa, sempre fui feliz, agradeço se for atendido.
0: Então daí, né? O grande amor Carlos de Sapucaia. Esse vai casar bem, né? Com a moça mais bonita aí do Formigueiro, né? Atropelou as onças, né, Rosi? Carlos, tu é abençoado. Tem break comercial, né, pedindo pra encerrar a tua música, tá bom, Rosi? 5h27.
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3: Essa é mais uma história de amor maravilhosa.
4: Vamos lá com o Eduardo Costa e para a turma que pediu, hein? Especial para a turma em Cantina Dadal. Os campeões da sinuca, hein? Hoje é noite de Fla-Flu, né? Hoje é a janta das terças, hein? Pessoal das terças, todos convidados, hein?
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4: 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Tá bom? 5h33.

0: 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Aqui no que passa Cotrejal, caminho aí do loteamento Novo Horizonte da Rua Maria Casagrande, tá ok? Deixa eu só atualizar por aqui, tem recados aqui das meninas lá do Formigueiro.
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2: Cunhada Jarce, Carlos e Sapucaia, também para minha irmã, para meus sobrinhos, Renan, Varley e Vanessa. A música que eu peço é do Eduardo Costa, sempre fui feliz. Agradeço.
0: Você só me faz feliz, tá aí? Alô, Hansi Cleia, do Nelson, Roger Magda, Tere. Abraços aí para vocês aí. Vinte e cinco Brasilzões.

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Agora é dia 20, tem Monarcas e Chiquito e Bandoneiro, né? Pode Monarcas, Monarcas. 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

0: 13 para as 18. Ei! Confirmada aí a presença do gringuinho Drag, né? É, vai estar amanhã aí na festa do peixe do quiosque. É amanhã, não é hoje, né? Pessoal da organização, você passou aqui. Mateuzinho aí do quiosque, amanhã, né? A grande organização da linha Rodrigues. Um abraço, tio. É amanhã, não é hoje, né? Tá bom? Pessoal do peixe aí das quartas aí do quiosque do Mateuzinho, né? É, tem vários já confirmados, sabe? É. Matigo, o Zenildo, o Nego, o Asco, Evandro, Pingo, o que mais? Ah, acabo de confirmar a presença aí, o homem do esporte aí, o Pinga Fogo. E aqui pro seu Ernesto Farias, tá visitando aí a Forqueta, né? Alargando umas esperas aí pra pegar um Juliá, né? Ô, Ernesto, velho.
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0: Grupo Rodeio, que também vai estar em Fontoura aí nas festividades de 2 horas de assistência.

Aí, é, vai ser no dia 12, né? 12, 12, sábado lá. Mandango com o grupo Levada do Juninho, tá? Do Juninho Gaiteiro e Banda Levada. E depois grupo Rodeio é pro sábado.

0: fronteira.
1: Oi, Galiciana. Terçou, tia. Como é que estamos aí? Lembrando que o frio não foi de vez, né? 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Opa, coisa bem boa. Pra ninguém passar frio, tia. Seu feriadão foi bom, a terça vai ser melhor ainda, né? É música boa, companhia e muita animação. 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
1: 3389-1110. Logo mais a gente destaca aqui a grande programação também do CTG Osório Tassim, que está com a grande programação da 34ª Ronda Crioula da Entidade. Um abraço para a patronagem, que tem sua abertura, grande abertura, agora no sábado, dia 12 também.

0: Pessoal do Tabacoangá e pessoal da Agro Três Pinheiros, aí pro Arreiro, pra Cláudia, pras meninas, pra Thaís, os técnicos agrícolas. Chegou mais um carregamento de mudas, ramas e mandioca aí, né? Um abraço aí, brasileiro, pra turma toda aí, então, tá? A tua agropecuária aí da esquina da Sinaleira. São ramas aí, tá? Daquela hora de qualidade. Tem da manteiguinha, tem da amarela, tem da forquilha, enfim, né?
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0: um abraço aqui pro André e para os amigos lá na linha São Bento. Vamos metendo fuma lá, né? Estamos aí nos últimos 20 mil pés, né? E depois a gente encerra já o plantio. Pessoal da São Bento aí, pro André e pra turma toda. É, André, tá com a camisa do Grêmio aí.

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1: Pra turma que estão nas obras aí da casa, da nova casa do Bastião Capela. Ô, Bastião, tá homenageando aí os construtores, ao genro aí, a filha Marica, o genro do Sabiá e toda a turma que estão aí na finaleira da casa aí do nosso amigo Bastião Capela. Opa, vai vir morar na cidade, né, ô Bastião?
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1: 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Notícia na hora certa, no sinal 6 horas. Aprovado aumento de 13% na tarifa do catamarã entre Porto Alegre e Guaíba. Valor passará de R$ 16,90 para R$ 19,15. Inadimplência atinge 37% dos gaúchos e segue acima da média nacional. Presidente da Colômbia flexibiliza porte de armas legais em meio à crise de segurança no país. O tempo é firme em Porto Alegre, agora faz 20 graus. A previsão é de tempo seco em todo o Rio Grande do Sul. 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
3: Um atendimento, um acidente envolvendo dois carros na Doutor Murtinho com a Rua Alá, na altura da Bom Jesus, bem pertinho do Sesc Protásio, do acesso para a própria Protásio Alves. O SAMU chegou a ser acionado no local. Na BR-116 tem um trecho com um trajeto de bastante lentidão em Sapucaia do Sul, porque passando o viaduto de Sapucaia no sentido à capital, uma caminhonete perdeu a roda e ficou travada sobre uma das pistas. Com trânsito, Ian Tambará.
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1: O ministro Gilmar Mendes, do Supremo Tribunal Federal, defendeu que a competência para analisar o afastamento do diretor da Polícia Federal é do plenário do Supremo. A manifestação do ministro foi feita para justificar o pedido de vista na análise da decisão individual de André Mendonça, que afastou André Rodrigues da chefia da instituição. O julgamento está sendo realizado no plenário virtual da segunda turma do Supremo. Entre os argumentos citados pelo ministro estão o curto intervalo entre a inclusão do caso em pauta e o início do julgamento virtual, dúvidas sobre o afastamento cautelar ter sido determinado a partir de um pedido de partido político, e o ministro apontou ainda que incidentes relacionados à mesma investigação foram encaminhados por Mendonça a colegiados diferentes. O Ibovespa, principal índice acionário da Bolsa de Valores brasileira, subiu 1,2% aos 187.366 pontos. É o maior nível para o índice desde o início de maio. Já o dólar fechou em queda de 0,86%, cotado a R$ 5,08. Intenção de voto no Brasil segue no radar dos investidores. Já no exterior, a preocupação com o conflito no Oriente Médio aumentou após ataques a instalações de energia na Arábia Saudita. Com isso, o preço do barril de petróleo subiu 0,92% em nova máxima em 6 semanas, cotado a $97. 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Notícia na hora certa, volta na Rede Gaúcha às 8 horas. Da redação, Maria Regina Eichenberg.
4: Isso, obrigado, Maria Cristina Rasmão, pelas informações. São 6 horas com 3 minutos, 14 graus a temperatura. Informações aqui no canal 96. Intervalo comercial, inserções da propaganda eleitoral gratuita, já já, segunda hora. 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
9: Fachin diz que medidas serão anunciadas no tempo devido, após escândalos de mensagem entre Vorcaro e Moraes. Para o presidente do STF, é preciso preservar a instituição. 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
1: Como é que estamos aí? Segunda hora, Baglião, hein? É tarde aí da terça. Em nome da Borracharia Santos, em nome também aqui da banda Mensageiro Legal. Agora precisou de uma banda pro teu evento, agora pra Semana Farroupilha. Com a melhor orquestra, só equipamento, fala aí com o Pingo, hein? Isso, telefones, é o Pingo da Super Impermeabilização e também o Pingo aí da Super Banda Mensageiro Legal, que é o sucesso por onde passa. Final de semana que tiveram em Soledade, ontem tiveram em Arroio do Meio, tá? Direto com o Pingo aí, São Roque Avipau, bate o fio aí, né? Pro João Bugre, pro Anderson Farias, pro seu Alcides, tá? Pessoal da orquestra e também aí no telefone 9 91 86 0242. 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Bora lá. 6h10, pessoal pedindo que a loteria daqui a pouco, tá bom? Loteria hoje, 6h30. Maravilha. Vamos lá, tem pedidos aí, a música nova.

várias delas. Dançando comigo, contigo. Pessoal aí da linha Tiririca, Barros Cassal, não Progresso. Ô, Silvana. A gente esteve lá visitando sábado da região, né? Bela Vista do Fão, Progresso. Dançar contigo, genuíno bagazinho.

0: de praia. Ó, falar temporada de sinuca, olha, sábado agora tem grande torneio de sinuca do Taquara e o Cleison Rochambach, do Rochambach, ali do quiosque dos, no quiosque dos amigos, né?
1: Tá calor, verãozão.
0: É do Clube dos Amigos aí do Baixinho Padilha. Uma organização do Cleison, vai ter 3 mesas, hein? Então, sábado dia 12, quem gosta de sinuca, o torneio de sinuca do Taquara e o Cleison Rochambach. Convidando a todos, hein? É, começa 14h30, o pessoal quer fazer as inscrições antecipadas, já podem fazer aí com o Cleison. É, com o Baixinho Padilha. É, no Bar da Baixada, JC, sábado, hein? Então, convide seus amigos e vem para uma tarde especial. Premiação 70% das inscrições, valor das inscrições R$ 100, duas vidas e 51 vidas. Então,

0: Ei, turma aí do Rancho Quiosque, né? Do nosso amigo aí, o Chico Cigolino, homenageando aí o Jack, né? 6h20.
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8: Seguimos aí com o bailão, é? Como é que estamos aí? Aqui. seu João Francisco Santiago da Silva, o Chico. Chico aí do Carapeixa, né? Tá lidando agora com a produção de galinhas caipiras, né? Tá com mais de 5 mil galinhas. É só ovo de colônia, ele e o Pintado agora, né? Hoje tava ele e o Pintado aí, auxiliando aí o Chico. Que tamanho de uma perna, o que que deu, Chico? Ah, Chico. João Francisco Santiago da Silva, um abraço pra ti aí. Manda uns ovos pra nós aí. Daqui a pouco tem loteria. Vamos lá, devagar, a gente atende toda a turma. Deixa eu mandar um salve aqui pra turma da Frigo Passo, homenageando aí o Elias da Silva, né? Hoje descarregaram 10 cargas de lenha na Passo Fundo. Que tal essa turma? Para o nosso amigo João Sarna, João Fragata, primo do Romarião, homenageando o Romarião, o homem da bicicleta azul. Reforçou agora a bicicleta do Romário, né? Soldou umas barras de ferro, mas reforçaram. Tá daí. Seu João Sarna, um abraço para ti. Estavam lidando com o fumo, agora já lidando aí com a castração. Caparam 6 porcos, tchê. Tá? Guarda as bolas para nós fazer um aperitivo, João Sarna. Não. E se possível, aquela música do meu velho pai aqui pro João Sarna, né? O João Fragata, é isto? Só um apelido, né? O nome artístico. Especial pro Andrei, pro seu João. E pro Romário, né? O Romário foi o homem que fez a anestesia, no... Anestesia não, a... Vacina contra a infecção e tétano. Só a infecção, né?

0: de você.
1: É, daqui uns 3 meses vai ter porco gordo de 200 quilos aí, né? Não é os leitão, né? Os porcos já de 30, 40 quilos.
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1: Vamos lá que tem recados por aqui rapidinho.
2: Boa tarde, meu amigo Del Pascoal.
3: Por que ficar no hotel?
2: Uma terça-feira aí com cara de segunda, pra finalizar o dia aí. Toca pra nós aí, Sabor da Uva.
4: Kido, da comunidade, Sabor da Uva. Sai essa, Alecão! Essa? Duvido. Vai, vai.
1: Então tá aí, o Sabor da Uva pra turma aí.
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1: E pessoal da banda Remix também ligados aí. Abraços aí pro Cauã, já sai a dor aí. 6h29.
4: Essa daqui não poderia... Não poderíamos deixar de não fazer ela, vai. Eu quero ver se vocês conhecem, ó.
1: É o sucesso do momento aí.

0: Opa, tá aí o sabor da uva, né? E o sabor do mate da cuia do Grêmio, lá pra Silvana, lá pro Beto.
1: Obrigado, gente! Que maravilha!
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0: Opa, hoje foi o Lucas que preparou o mate, né? Tá me devendo uma gelada aí na Lancheria Santiago, né, Lucas? Para o seu site Brock, a gente segue aqui pro Vila Chances, o João Andrade. Estamos carneando aí as penosas. E pro, deixa eu só atualizar por aqui, o Cauã. Cauã e o Baitaca. Pediu, tá aí, né? É, sofre um pai de família. Vamos lá. Gaúcho, a falência com saudoso Darli Pedroso do
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0: É o vozeirão da banda Remix. Hoje estarão em Arroio do Meio, amanhã em Porto Alegre, banda Remix, hein? É a Fontora e o gigante do vozeirão, o Cauã.
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0: Boa noite, Pascoal, tudo bem? Aguilar, aqui de novo. Ontem eu te mandei um áudio ali e eu te falei que o jogo.
1: Que a Vitória ia ganhar do Grêmio, acertou, né?
0: E eu acertei, né?
1: Passa a pegar teu prêmio aí, tá bom?
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1: 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Então tá aí, né? Pessoal que já estão lidando com as boias aí, como é que estamos aí, o Adilar? Da onde o senhor fala, Adilar?
0: Boa tarde, Pascoal. Tudo certo?
1: Manda o um convite
0: uma
1: aí.
0: Atenção pra todo mundo aí que tá na escuta da cultura aí, por Fontoura aí, nessa nossa terra aí, ó. Aqui em Bento. Tô fazendo uma galinha caipira aqui depois com arroz. Tu tá convidado, se tu quiser chegar por aqui, daqui uma hora tá pronto. Um abração, da Pascoal. Valeu.

0: Não, e o Pascoal, manda uma música pro Poiudo, que tá aqui na bodega do Nene, tá? É o Neis. Não.
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2: Então, daí um abraço pra ti, Ney do Bosco, né? Homenageando aí o Evandro Noronha. Oi, mano.
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2: Tá te aguardando pra pagar a assimilação aí.
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2: Evandro Noronha, né? Calma aí que ele paga aí, Ney.

Vamos aí pra turma aí, uma música aqui pro Jundar. O Jurandir. O Jurandir, o Gildo, a turma da GR. Estão lidando com fuma, hein? Hoje zeraram aí o plantio, né? 78 mil pés, né? É. Tapas bordoadas, enxadadas, foiçada. Picão, piconelas, máquina de plantar, né? Daí a banda Calypso pra turma aí da... É a Jurandir, o Jurandir, o Vila Flores e a turma do tabaco. Ô, Jurandir.

0: Aí lá e pro Jurandir, né? Como é que tá, Jurandir? Olá, Cus Dubros. Ah, especial também pro Eduardo Godoy de Moraes. Tá mandando um beijo aí pro Sidney. Ô, Sidney Lima. Ô, Sidney. Um abraço aí do Eduardo Brasil. Vamos em frente aqui pro Valdir das Moças. Bonita, das feias. Aí vai surgindo a luz. As novinhas, né? Oh, esse é o Valdir da Rosa Noronha. E pro Edson da Rosa Dica, tá bombando aí no TikTok, né? Daqui a pouco a gente reproduz aí o TikTok aí do astro aí da Picara Casa Grande, o Jack. Olha pra quem apostou Loteria das 18, caneta, papel, sorte. Anota aí, Vila Flores. Quinto prêmio de hoje, Herodion, né? 3.412, 3.412 no quinto. Quarto prêmio, 3.827. No terceiro, 3.762. No segundo, 5.856. E no primeiro, como diz o Salimão, no Gabezinha, deu Águia. Quando eu enxergo para uma lua cheia. 2.307. 2.307. Pegou? Não pegou? Não desanima que amanhã tem mais, tá bom, Chico Cigolini? Homenagem do Chico Cigolini pro rei do TikTok. Estiver nos ouvindo aí, Jack. Estamos te aguardando para a apresentação aqui no rancho do Chico Cigolini, no cassino, tá bom? Compareço com urgência aí. Ô, Jurandir. Vamos lá, tem break comercial rapidinho por aqui, depois a gente volta com mais músicas no teu programa de final de tarde.
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1: 7:19. Só lembrando que mais uma vez o primeiro prêmio da loteria das 18, 2.307.

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1: E o frio que cega, né? Na marca dos 11 graus da capital do Pinhão. E amanhã, terça-feira, previsão de tempo bom novamente. E pra amanhã também aí, probabilidade de chuva de 1 milímetro, né? E o frio, né?

0: Então tá aí, fala em Avanir Portela, os guris vão estar aí no fechamento da Semana Farroupilha dos Hortaginos, um baita fandango farroupilha, no dia 19 de setembro, lá. As programações aí dos Hortaginos se iniciam no dia 12, agora no sábado, e se estendem até no dia 19, né? Com uma bailenta da marca maior com eles, né? Em Avanir Portela e os guris, tá? Já vamos fechando por aqui, um abraço, uma boa noite, um bom descanso, uma boa semana, uma boa terça-feira. E... pessoal da Frigo Passo, pessoal da Lenha.
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0: Aqui pros Pengos, a equipe do Pengos. Ô, oh, Sidney, homenageando o Eduardo Godoy. Com a camisa do Colorado dos anos 80. E que aprontaram e com o Dudu.
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0: Fechou todas aí, um abraço, uma boa noite.

0: Todo o país.
1: Terça-feira, 8 de setembro de 2026.
0: Vamos aos destaques do dia.
1: Proteção da biodiversidade.
0: Novas unidades de conservação ambiental são criadas no Amazonas e no Piauí.
1: Decretos também formalizam concessões para manejo florestal sustentável.
0: Doenças raras. 65 em cada 100 mil brasileiros convivem com alguma condição de saúde incomum.
1: O Sistema Único de Saúde acolhe pacientes, realiza o diagnóstico e realiza acompanhamento multidisciplinar.
0: Quem fala sobre o assunto é Natan Monsores, coordenador de doenças raras do Ministério da Saúde.
2: Em sua maioria, essas doenças são doenças de origem genética que afetam predominantemente crianças, mas também podem acontecer em adultos, em pessoas idosas.
1: Semana da Pátria.
0: Brasil celebra os 204 anos da independência.
1: E você vai conhecer alguns dos heróis que ajudaram a construir a nação brasileira em reportagem especial de Luana Karen.
3: Praça que abriga os três poderes da República em Brasília também guarda a memória daqueles que se dedicaram a um ideal de nação. O livro de aço reúne os nomes dos heróis brasileiros oficialmente reconhecidos.
0: Hoje, na apresentação da Voz do Brasil, eu, Mariana Jungmann e Luciano Seixas.
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0: Novas unidades de conservação ambiental foram criadas a partir de decretos assinados hoje.
1: As medidas também criam e ampliam reservas de desenvolvimento sustentável e parques nacionais.
0: As ações marcaram as celebrações pelo Dia da Amazônia, comemorado no último dia 5.
3: Em comemoração ao Dia da Amazônia, celebrado em 5 de setembro, foram criadas 4 reservas de desenvolvimento sustentável no Amazonas. As unidades ficam na região de influência da BR-319, no sul do estado, e somam cerca de 669 mil hectares. O ministro do Meio Ambiente e Mudança do Clima, João Paulo Capobianco, disse que é preciso agir de forma preventiva diante das mudanças provocadas pela pavimentação de rodovias.
4: A presença do Estado precisa se antecipar às pressões decorrentes da ampliação do acesso, pois os anúncios de abertura ou de asfaltamento estimulam a ocupação desenfreada, a grilagem de terra e a invasão, impactando negativamente de forma irreversível populações e o meio ambiente.
3: Foi anunciada também a ampliação em mais de 7 mil hectares do Parque Nacional de Sete Cidades, no Piauí. A medida tem o potencial de proteger espécies ameaçadas e de favorecer o turismo no parque. Em outra ação, o Banco Nacional de Desenvolvimento Econômico e Social, BNDES, destinou recursos para restauração ecológica de mais de 10 mil hectares na área de proteção ambiental do Xingu, no Pará. Também foram destinados recursos do Fundo Amazônia ao projeto Naturezas Quilombolas, para apoio à gestão territorial de comunidades quilombolas na Amazônia Legal. O BNDES ainda divulgou o resultado do edital para projetos de restauração e fortalecimento da Bacia do Xingu, em Mato Grosso. A diretora socioambiental do BNDES, Tereza Campelo, destacou a importância da recuperação da floresta.
5: A restauração da floresta é absolutamente fundamental, não só para proteger esse território, para garantir emprego e renda, para garantir que a Amazônia não chegue naquele ponto de não retorno.
3: Também em comemoração ao Dia da Amazônia, o Serviço Florestal Brasileiro assinou contratos de concessão das unidades de manejo florestal 2 e 3 da Floresta Nacional de Humaitá, no Amazonas. Os contratos terão duração de 40 anos e abrangem 162 mil hectares. Reportagem Luana Karen.
1: Mais de 1000 acidentes de trânsito foram registrados nas rodovias federais durante o feriadão da Independência, com 66 mortes.
0: Os números foram divulgados pela Polícia Rodoviária Federal.
1: O foco da fiscalização este ano foi o uso de álcool pelos motoristas. Mais de 900 pessoas foram autuadas por embriaguez ao volante.
3: De olho nos motoristas que insistem em beber e dirigir, a Polícia Rodoviária Federal encerrou mais uma operação de fiscalização entre a sexta-feira, dia 4, e a segunda-feira, 7 de setembro. A Operação Independência foi a primeira ocorrida depois que o CONTRAN, Conselho Nacional de Trânsito, definiu novas regras na fiscalização de alcoolemia. Agora, a Lei Seca passa a prever um pré-teste ou teste passivo. Somente se for detectado algum indício de embriaguez neste teste inicial, é que o condutor será encaminhado ao uso do bafômetro. A prática já é adotada pelos agentes da Polícia Rodoviária Federal, como destaca o coordenador-geral de comunicação institucional da PRF, Matheus de Paula.
6: O foco deste ano foi a questão da mistura álcool e direção. Na verdade, essa já é uma fiscalização que a PRF faz constantemente nesse feriado. Foram cerca de 54 mil testes de alcoolemia realizados em todo o Brasil, onde nós autuamos 993 motoristas por embriaguez ao volante.
3: Ao todo, os agentes registraram 1.031 sinistros de trânsito, com 66 mortos e 1.074 feridos. Mais de 24 mil veículos foram flagrados com a velocidade acima do permitido, 5.404 motoristas foram autuados por ultrapassagens irregulares, 2.610 por não utilizarem o cinto de segurança e 461 por transportarem crianças fora das cadeirinhas. Reportagem Graziele Bezerra.
7: Pessoas que vivem com doenças raras são acolhidas no Sistema Único de Saúde por um protocolo.

0: Pessoas que vivem com doenças raras são acolhidas no Sistema Único de Saúde por um protocolo que já existe há mais de 10 anos.
1: É a Política Nacional de Atenção Integral às Pessoas com Doenças Raras. Ela estabelece procedimentos para diagnósticos, tratamentos e melhoria da qualidade de vida dos pacientes.
0: Nós conversamos com o coordenador de doenças raras do Ministério da Saúde, Natan Monsores, sobre a política e a assistência prestada pelo SUS para quem vive com condições incomuns e de difícil identificação. Acompanhe. Olá, doutor Natan Monsores, um prazer ter o senhor com a gente aqui na Voz do Brasil para a gente falar sobre doenças raras, né? Eu queria que o senhor começasse, então, dizendo aí para o nosso ouvinte, o nosso espectador, o que define uma doença como rara e se há alguma estimativa de quantas pessoas existem hoje no Brasil com esse tipo de doença.
2: Doença rara para o Ministério da Saúde é um tema de bastante relevância. Primeiro aqui, né, agradecer pelo convite e desejar aí para todos os ouvintes também um excelente dia. Mas vamos lá, para o Ministério da Saúde, doença rara é aquela que acomete, né, 65 pessoas a cada 100 mil brasileiros. Em sua maioria, essas doenças são doenças de origem genética que afetam predominantemente crianças, mas também podem acontecer, né, em adultos, em pessoas idosas, de acordo com a natureza da própria doença. As estimativas globais que a gente tem para esse grupo de condições é de que entre 2,5%, 3% a 6% de toda a população do planeta seja afetada em algum momento por alguma dessas doenças raras. Então, essa estimativa ela acaba se replicando aqui no Brasil também, tá? Então, é essa faixa. São muitos milhões de brasileiros. Precisar o número é sempre muito difícil, tá? Porque cada doença traz a sua contribuição numérica para o escopo brasileiro. E as doenças que acontecem aqui no Brasil não necessariamente replicam o que acontece em outros lugares do mundo. Mas nesse momento a gente tem trabalhado bastante em melhorar essas estatísticas.
1: Existe hoje uma política nacional de atenção integral às pessoas com doenças raras, né? Como é que essa política estabelece o acolhimento, o encaminhamento para pessoas com doenças raras no SUS, coordenador? Existe alguma diferença em relação ao acompanhamento de uma doença comum?
2: Existem algumas diferenças importantes, sim. Então, um percentual das crianças, né, identificadas com doenças raras vem de uma ação que existe há quase 20 anos aqui no Ministério da Saúde, na verdade há mais de 20 anos aqui, que é o Programa Nacional de Triagem Neonatal. É o famoso teste do pezinho, né, do qual é coletada, né, algumas gotinhas de sangue, né, do pé do bebê para fazer uma série de exames e depois, né, essas crianças serão acolhidas pelo sistema de saúde. Então, por exemplo, essa é uma grande porta de entrada que a gente tem. As outras portas de entrada são os serviços de referência em doenças raras. Hoje são mais de 50 serviços no Brasil. Boa parte deles está associada aos hospitais universitários. E esses serviços, eles recebem a chancela, a orientação da rede de atenção à saúde do Estado para que os casos, né, suspeitos de doenças raras sejam encaminhados para lá. Esses serviços hoje, eles contam com um exame genômico, por exemplo, que é o sequenciamento de episoma, que ajuda a diagnosticar essas crianças, essas pessoas, né, para que elas consigam alcançar o diagnóstico necessário.
0: Então, eu suponho que quando o médico, ali nos primeiros momentos, né, de acompanhamento do bebê, identifica que ele tem alguma condição e outras doenças mais comuns são descartadas, ele encaminha, então, a família para procurar esse serviço de referência, que o senhor disse que geralmente está nos hospitais universitários, né?
2: Isso. O fluxo estabelecido pelos estados geralmente é o seguinte, né? A atenção primária, os postos de saúde, as unidades básicas de saúde, as emergências, né? Algumas dessas crianças e adultos acabam, né, sendo identificados, né, em situações de alguma gravidade já. Essas pessoas são encaminhadas, né, pela regulação, que é uma área, né, da Secretaria de Saúde que estabelece filas, vagas, processos de atendimento. A regulação encaminha esses pacientes para esses serviços ultra especializados e lá nesse serviço o paciente vai ter contato com geneticista, com nutricionista, uma equipe multiprofissional que vai tentar acolher as suas necessidades. Então o fluxo de modo geral é esse. Mas para algumas doenças, não necessariamente o lugar de atendimento é um serviço de referência em doença rara. Então muitos pediatras, muitos neurologistas, muitos endocrinologistas também

0: né, conseguem conduzir o manejo, né, o atendimento dessas doenças.
1: É, coordenador, nós temos aqui uma pergunta do Marco Aurélio Cardoso. Ele é presidente de uma associação de familiares e pessoas com síndrome de Prader-Willi, uma doença rara que, entre outras coisas, causa hiperfagia, ou seja, fome acima do normal e, consequentemente, obesidade. Ele menciona outro sintoma da doença e faz uma pergunta. Vamos ouvir.
2: A hipotonia neonatal é o principal sinal de alerta da síndrome de Prader-Willi, logo ao nascimento. Sabendo disso, a SPDAR Brasil uniu mais de 10 associações de síndromes raras que compartilham esse mesmo sintoma. Como o Ministério da Saúde pode colaborar conosco para divulgar uma diretriz ou fluxo de orientação para os profissionais da rede pública de saúde, ajudando a encurtar a jornada dessas famílias em busca de um diagnóstico precoce?
0: Vou responder aqui a essa pergunta maravilhosa e dar uma oportunidade da gente entender como é que a rede funciona. A Prader-Willi, né, um quadro sindrômico, é muito caracterizado por essa questão da hipotonia e da dificuldade, por exemplo, do bebê em fazer a sucção, né, do peito da mãe, né, o aleitamento materno, ele fica prejudicado. E logo do início, essa criança tem dificuldades com ganho de peso. Então, olha como é que é importante a gente ter um instrumento da atenção primária, né, para poder acompanhar isso. Hoje o Brasil disponibiliza para as famílias a caderneta da criança, que é um instrumento, né, usado pela equipe de saúde da atenção primária, né, do postinho, da unidade básica de saúde, para poder acompanhar o desenvolvimento dessa criança. Então, se o profissional da atenção primária ele consegue, né, preencher adequadamente essa caderneta da criança, boa parte desse processo de suspeita, né, de que alguma doença rara, né, esteja ocorrendo naquela situação, ela começa a ser levantada. Para além disso, né, se essa oportunidade de identificar a doença, né, no início da sua apresentação aconteça, tem outros marcos de crescimento, outros marcos de desenvolvimento que a gente pode utilizar como rede de saúde. Né? A baixa estatura, por exemplo, né, essas crianças costumam ter, né, algum grau de deficiência de hormônio do crescimento, costumam ter algumas alterações no desenvolvimento motor, algum grau de deficiência cognitiva também, né, instalada, além da compulsividade alimentar, né, que foi falada aí. Hoje, dentro do sistema único de saúde, como é que funcionaria esse processo para melhorar o acolhimento? Né? É o desenvolvimento do que a gente chama de linha de cuidado. O Ministério da Saúde, nos últimos meses, tem elaborado algumas linhas de cuidado e tem disponibilizado isso para a população, né, para os profissionais de saúde também, no sentido de dar as orientações adequadas. Nesse momento, a gente está desenvolvendo uma de doenças neuromusculares, né, que não é bem o quadro aí de Prader-Willi, mas esse desenvolvimento está permitindo a gente, né, criar marcos também para outras condições que vão ter, né, situações semelhantes, que vão precisar, né, de manejo endocrinológico, de suporte nutricional, de orientação psicológica e comportamental, de apoio educacional. Então, a linha de cuidado é o melhor instrumento que a gente tem na ausência, por exemplo, de medicamentos específicos. No caso de Prader-Willi, né, há uma deficiência de hormônio de crescimento que costuma ser debatida também entre profissionais para ajudar a conduzir, a manejar a situação. Mas, né, na ausência de um protocolo, ou na ausência

0: né, uma sobrecarga, né, importante para a saúde mental dessas mães.
1: Muito bem, nós conversamos com o Natan Monsores, coordenador de doenças raras do Ministério da Saúde. Muito obrigado por sua entrevista aqui à Voz do Brasil.
0: Agradeço pela oportunidade e o Ministério da Saúde fica à disposição de vocês e dos ouvintes, né, para diálogo e esclarecimento.
2: Hoje, 8 de setembro, é celebrado o Dia Mundial da Alfabetização.
1: A data criada pela Organização das Nações Unidas marca a importância desta etapa no desenvolvimento da cidadania de crianças, jovens, adultos e idosos.
2: E o Ministério da Educação ressalta o compromisso com o processo de alfabetização em todas as idades.
3: A alfabetização é um direito fundamental em todas as idades. E para comemorar o dia em que ela é celebrada no mundo todo, o Ministério da Educação ressalta a importância dessa etapa. A qualquer tempo, jovens, adultos e idosos podem retomar os estudos e aprender habilidades que permitem compreender, produzir e utilizar conhecimentos em diferentes situações da vida social. O processo de alfabetização começa quando já se tem as habilidades de ler e de compreender textos curtos, de localizar informações e de escrever palavras. Como explica a secretária de Educação Básica do MEC, Kátia Schweikart, ele segue por toda a vida escolar do estudante, principalmente da criança.
4: A alfabetização começa lá atrás e que ela já pode ser trabalhada por meio das linguagens, por meio do contato com os livros, nos seus processos de aprendizagem. Os efeitos disso vão aparecer e certamente essa criança conseguirá se desenvolver.
3: O Dia Mundial da Alfabetização lembra a responsabilidade de professores, gestores públicos e redes de ensino como agentes nesse processo educacional. A alfabetização é um compromisso compartilhado entre municípios, estados, Distrito Federal e a União, conforme estabelece a Constituição Federal e a legislação educacional brasileira. Reportagem Léo Gomes.
5: Dicas do Enem.
6: Olá, meu nome é Isaac Leal e a minha pergunta é: como eu posso montar um cronograma de estudos?
7: Quem responde é a Randu Lemos, responsável pela coordenação de um cursinho popular.
8: No edital do Enem tem descritos todos os conteúdos que poderão cair na prova. Eu começaria estudando ele. Eu acredito que todas as matérias merecem atenção, até porque o Enem é uma prova que trabalha diferentes competências. Então, numa questão em que você está vendo matemática, pode ser que tenha uma pergunta sobre interpretação textual e vice-versa. Então, é importante que você tenha um conhecimento básico sobre todas as disciplinas. Tem pessoas que conseguem estudar 30 minutos no dia e conseguem se sair bem na prova, mas tem pessoas que precisam de mais tempo, uma, duas, três horas. A minha dica é que você respeite a sua disponibilidade. É importante que você se organize para estudar com mais antecedência possível. Revisar, responder questões, conversar com a sua rede de apoio e descansar.
7: É isso aí. As provas vão ser realizadas nos dias 8 e 15 de novembro. Se prepare e acompanhe as nossas dicas toda terça-feira aqui na Voz do Brasil e também na radiogov.ebc.com.br.
1: Personagens que marcaram a luta por um Brasil independente.
2: Na Semana da Pátria, vamos conhecer algumas figuras históricas.
1: Seus nomes estão marcados no Livro de Aço, que registra na memória nacional a trajetória dos chamados heróis da pátria.
9: A praça que abriga os três poderes da República em Brasília também guarda a memória daqueles que se dedicaram a um ideal de nação. No Panteão da Pátria, o Livro de Aço reúne os nomes de 49 dos 87 heróis brasileiros oficialmente reconhecidos. Quatro deles estão ligados à independência do Brasil. Joaquim José da Silva Xavier, o Tiradentes, inaugura o Livro de Aço. O historiador Rafael Leporassi explica por que Tiradentes se tornou um herói da pátria, mesmo tendo morrido 30 anos antes da independência do Brasil.
10: Ele fez parte de um movimento que visava a separação de Minas Gerais do Império Português. Para muitos historiadores, é um dos primeiros movimentos a trazer um ideal de fim do Pacto Colonial.
9: Tiradentes virou símbolo da Inconfidência Mineira. Quando a trama foi descoberta, acabou condenado à morte. Mas a Inconfidência deixou uma ideia que atravessaria décadas. Anos depois, esse projeto ganhou um articulador, o professor José Bonifácio de Andrada e Silva. Quando Portugal
11: exigia que Dom Pedro retornasse, Bonifácio trabalhou para convencê-lo a permanecer no Brasil. O jornalista e escritor Laurentino Gomes detalha o projeto de Bonifácio.
12: Ele percebe que a única solução para a elite brasileira preservar

0: preservar os seus privilégios, era manter o herdeiro da coroa de Portugal no trono e ir por uma via monárquica e não republicana.
1: A independência não foi fruto apenas do dia 7 de setembro. Depois que Dom Pedro decidiu ficar no Brasil, foram meses até o processo ser concretizado. Em 7 de setembro de 1822, durante uma viagem, recebeu cartas de sua esposa, Maria Leopoldina, e de José Bonifácio, que relatavam novas exigências de Lisboa. Do lugar onde estava, às margens do rio Ipiranga, Dom Pedro I decidiu proclamar a independência do Brasil. O historiador Rafael Leporassi destaca que também foi pessoalmente interessante para Dom Pedro I romper com Portugal.
2: Ele voltando para Portugal seria um príncipe. No Brasil ele seria alçado à condição de rei ou até de imperador, que foi o que aconteceu.
1: Após o grito do Ipiranga, houve resistência portuguesa e conflitos em diferentes regiões do país. E nesse cenário, na Bahia, surge mais uma personagem da história da independência, Maria Quitéria. Em 1822, ela fugiu de casa, se disfarçou de homem e entrou para o batalhão de voluntários do príncipe. Quando sua identidade foi descoberta, Maria Quitéria não foi expulsa. Depois da vitória, foi condecorada pelo próprio Dom Pedro I. Mas a heroína acabou esquecida pela sociedade. O jornalista Laurentino Gomes explica que a independência envolveu muitos brasileiros e brasileiras.
0: Na Bahia, no Piauí, no Ceará, nas regiões mais distantes, o Brasil inteiro se envolveu no processo de independência, e sem essa luta, o Brasil hoje não existiria.
1: O Livro de Aço nasceu em 1989, com a inscrição de Tiradentes. Dom Pedro I entrou no livro 10 anos depois, em 1999. José Bonifácio foi inscrito em 2005 e Maria Quitéria em 2018. Tiradentes morreu antes da independência. José Bonifácio ajudou a construí-la politicamente. Dom Pedro proclamou a ruptura e Maria Quitéria pegou em armas para defendê-la. 4 personagens, 4 histórias e 4 maneiras diferentes de olhar para o nascimento do Brasil independente. Japão.

0: reportagem, Luana Caro. As notícias do governo federal.
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1: Fique agora com as notícias do Poder Judiciário e do Congresso Nacional. Boa noite.
0: Boa noite, até amanhã.
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4: Ministro Edson Fachin encerra o Encontro Nacional de Corregedores na sede do CNJ em Brasília.
5: STJ entende que Defensoria Pública habilitada durante prazo recursal tem direito à contagem em dobro desde a intimação.
4: Presidentes do TSE e da Câmara dos Deputados reforçam confiança na Justiça Eleitoral.
5: Boa noite, eu sou Leandro Bezerra.
4: E eu sou Walter Lima.
5: O presidente do Supremo Tribunal Federal e do Conselho Nacional de Justiça, ministro Edson Fachin, participou hoje do Encontro Nacional Integração de Boas Práticas, diálogos entre o CNJ e o Colégio de Corregedores e Corregedoras da Justiça do Brasil, na sede do CNJ em Brasília.
4: As corregedorias são responsáveis por orientar e fiscalizar o funcionamento dos tribunais e dos cartórios.
5: O evento promoveu a cooperação entre as instituições e o compartilhamento de experiências para melhorar os serviços prestados pelo Poder Judiciário.
4: Durante o encontro, o ministro Edson Fachin destacou a importância do diálogo e da atuação da justiça brasileira diante dos desafios atuais.
6: Os dias de hoje reclamam esse diálogo permanente, reclamam que tenhamos uma resposta à altura dos desafios. E eu estou plenamente convencido de que o Poder Judiciário brasileiro está à altura dos desafios que se lhes apresentam no momento contemporâneo. E a justiça brasileira não faltará à legalidade constitucional, por certo, por seus deveres que decorrem da própria Constituição.
5: Você ganhou uma ação na Justiça do Trabalho e mesmo assim não recebeu o seu dinheiro?
4: Para resolver esse tipo de situação e garantir que as decisões judiciais sejam cumpridas, a 16ª Semana Nacional da Execução Trabalhista entrará em ação entre 14 e 18 de setembro em todo o país. Larissa Batista.
7: Com o slogan Seu Direito por Inteiro, a iniciativa é um esforço concentrado para localizar bens de devedores, incentivar acordos e dar mais celeridade ao pagamento dos créditos trabalhistas. Para se ter uma ideia, no ano passado, a campanha movimentou mais de 8 bilhões de reais em 5 dias de evento e promoveu mais de 94 mil audiências e cerca de 24 mil acordos entre trabalhadores e empresas. Quem quiser incluir um processo nesse mutirão pode pedir a inscrição na Vara do Trabalho, nos TRTs ou nos Centros de Conciliação da Justiça do Trabalho, onde o processo tramita. Para mais informações, acesse csjt.jus.br.
5: Presidentes do Tribunal Superior Eleitoral e da Câmara dos Deputados reforçam confiança na Justiça Eleitoral.
4: Pronunciamentos aconteceram na abertura da exposição O Caminho do Voto. Na Câmara, Fábio Ruas.
8: O presidente do TSE, ministro Cássio Nunes Marques, disse que a exposição mostra que o caminho do voto vai muito além da cabine de votação. A Justiça Eleitoral percorre uma longa jornada de preparação, fiscalização e auditorias para garantir a segurança do processo eleitoral. Já o presidente da Câmara lembrou que o voto é o resultado de um processo amplo e aperfeiçoado ao longo do tempo. A mostra vai ficar disponível ao público até o próximo dia 21 de setembro.
5: Defensoria Pública habilitada durante o prazo para recurso tem direito à contagem em dobro, completo desde a intimação da sentença.
4: Essa conclusão é do Superior Tribunal de Justiça, o STJ. Fátima Uchoa.
9: Uma mulher foi condenada a pagar pensão alimentícia e procurou a Defensoria Pública do Paraná quando faltavam 2 dias úteis para o fim do prazo simples de 15 dias. O Tribunal Estadual não conheceu da apelação por considerá-la fora do prazo. Já a terceira turma do STJ a reconheceu como tempestiva, ou seja, dentro do prazo legal. Segundo a ministra relatora Nancy Andrighi, a aplicação do prazo em dobro não altera o dia inicial da contagem do prazo recursal, que permanece o mesmo, mas o que ocorre é apenas a ampliação do termo final e, no caso de apelação, dobra-se o prazo de 15 dias úteis. Assim, o Tribunal do Paraná deverá continuar com o julgamento.
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5: A você uma boa noite.
1: E até amanhã.
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1: Eu sou Paula Groba.
2: E eu sou Humberto Pinheiro.
1: E estes são os destaques de hoje do Jornal do Senado, que começa agora.
2: Avançam novas regras para proteger investidor de criptomoeda.
1: Senado aumenta a proteção para crianças vítimas de violência no exterior.
2: Reajustes da conta de luz podem ser limitados pela inflação.
1: Boa noite.
2: Boa noite.
1: Quem investe em criptomoedas e outros ativos virtuais poderá ter mais proteção contra o risco de perder dinheiro caso a empresa que administra os recursos tenha problemas financeiros.
2: A Comissão de Ciência e Tecnologia aprovou novas regras para separar o dinheiro dos clientes do patrimônio das empresas. Os detalhes com a repórter Patrícia Oliveira.
3: Se uma corretora tiver problemas financeiros, o dinheiro investido pelos clientes em ativos virtuais, como as criptomoedas, não deve ser usado para cobrir dívidas ou prejuízos da própria empresa. É o que estabelece um projeto aprovado na Comissão de Ciência e Tecnologia. O texto também prevê que essas plataformas tenham um capital mínimo para atuar no mercado, para reduzir o risco de quebrar dessas empresas e de perdas para os investidores, como explicou o relator da proposta, senador Carlos Portinho, do PL do Rio de Janeiro.
4: O Banco Central deverá estabelecer requisitos prudenciais mínimos de capital para funcionamento das corretoras e plataformas de investimento em ativos digitais.
3: O projeto também estabelece medidas para prevenir fraudes, lavagem de dinheiro e o uso de ativos virtuais para financiar organizações criminosas. A proposta segue para a análise da Comissão de Assuntos Econômicos.
1: E empresas podem receber incentivos para contratar mulheres com câncer de mama.
2: Projeto com esse objetivo seguiu para análise do plenário do Senado. Repórter Márcio Maturana.
5: O projeto cria o programa Empresa Rosa e o selo Rosa para a inclusão e reinserção no mercado de trabalho de mulheres diagnosticadas em tratamento ou em remissão de câncer de mama. O programa prevê ações de contratação com igualdade de oportunidades, condições adequadas, flexibilização para o trabalho remoto, jornada reduzida e estabilidade no emprego, tudo sem redução da remuneração. As empresas participantes com mais de 10 empregados vão ganhar o selo rosa, válido por 2 anos e renovável pelo mesmo período, que poderá ser usado em publicidades. O texto foi aprovado na Comissão de Assuntos Sociais com parecer lido por Flávio Arns, do PSB do Paraná.
6: A criação de um regime positivo de inserção e manutenção profissional das mulheres em tratamento ou remissão do câncer de mama possui valor social evidente. Além disso, é comprovado que se manter ocupado e produtivo representa um grande apoio psíquico aos pacientes de câncer ao obstar ou ao menos dificultar o advento de depressão que muitas vezes os acomete.
5: A certificação vai ser feita por uma comissão composta de representantes do governo, do setor privado e da sociedade civil.
1: O Senado aprovou uma proposta que aumenta a proteção para crianças vítimas de violência no exterior.
2: Se houver indícios de violência ou de outro crime, as autoridades brasileiras poderão deixar de determinar o retorno da criança ao país onde morava com o pai. Repórter Pedro Pincer.
7: A proposta permite às autoridades brasileiras deixar de determinar o retorno de crianças e adolescentes ao país onde moravam com o pai quando houver indícios de que eles ou a mãe brasileira foram vítimas de violência doméstica. A Convenção sobre os Aspectos Civis do Sequestro Internacional de Crianças determina, em regra, o retorno da criança ou do adolescente. A relatora, senadora Mara Gabrilli, do PSD de São Paulo, fez ajustes para dar mais clareza e segurança jurídica ao texto. Para ela, a principal inovação da proposta é reconhecer que a violência doméstica pode constituir risco suficiente para autorizar a autoridade brasileira a ignorar a regra de retorno da criança ou do adolescente ao país estrangeiro.
8: E a proposição, ela contribui para que a exceção de grave risco deixe de ser interpretada de modo restritivo, permitindo que situações de violência, ainda que contra a genitora, sejam juridicamente consideradas como fatores de risco à criança.
7: Como sofreu mudanças, o texto retorna à Câmara dos Deputados.
1: Migrantes, refugiados e pessoas sem nacionalidade reconhecida por nenhum país que chegarem ao Brasil poderão ter acesso a serviços de acolhimento do Sistema Único de Assistência Social.
2: É o que prevê um projeto que começa a ser analisado pelo Senado. A proposta busca garantir dignidade à pessoa que, muitas vezes, são obrigadas a deixar seus países por causa de guerras, fome ou perseguição. Repórter Alexandre Campos.
9: Pelo texto, o direito aos serviços de acolhimento será exercido sem a necessidade de apresentação de documento não exigido em lei, a inscrição no CPF e comprovantes de residência e de regularidade migratória. Autor do projeto, o senador Paulo Paim, do PT do Rio Grande do Sul, lembrou que muitos desses migrantes fogem de guerras, da fome ou de perseguição e, quando chegam ao Brasil, precisam de um acolhimento digno e continuado.
10: Mais do que atender situações emergenciais, queremos transformar o acolhimento em uma política permanente do Estado brasileiro. O projeto também ajuda a fortalecer a estrutura dos municípios, reduz a dependência de recursos internacionais e melhora as condições de atendimento. Isto é, política humanitária.
9: A proposta vai além ao garantir a unidade familiar para evitar que, a depender do encaminhamento dado no atendimento, pais e filhos acabem ficando separados. A comunicação entre os profissionais de assistência social e os migrantes deve contar com tradução e mediação intercultural, e os documentos de viagem e de identificação não poderão ser retidos.
1: Avançou no Senado o projeto que autoriza o porte de armas de fogo para membros da Defensoria Pública da União, dos Estados e do Distrito Federal.
2: Uma emenda estendeu o benefício a integrantes da Advocacia Geral da União e procuradores estaduais e distritais. Repórter Bruno Lourenço.
11: O projeto altera o Estatuto do Desarmamento para permitir que defensores públicos da União e dos Estados, além de membros da Advocacia Geral da União e procuradores dos Estados e do Distrito Federal, tenham direito ao porte de arma de fogo. O relator, senador Flávio Bolsonaro, do PL do Rio de Janeiro, ressaltou que esses profissionais lidam rotineiramente com situações perigosas.
12: Há, portanto, na atuação do defensor público, risco de ameaças reais, violência física, retaliações de facções criminosas e de partes envolvidas em processos judiciais. Além da necessidade de visitas constantes a presídios, há disputas sensíveis de guardas de filhos ou posse de terra que tenham gerado hostilidade extrema das partes contrárias.
11: A proposta seguiu para a Comissão de Constituição e Justiça.
1: Diminuir as filas do INSS é o objetivo da lei promulgada pelo Congresso Nacional nesta terça-feira. A norma reduz de 45 para 30 dias o prazo para um processo ser incluído no programa de gerenciamento de benefícios, que abrange monitoramento especial e força-tarefa dos servidores. A nova legislação amplia ainda a finalidade do programa, que passa a incluir a análise de reconhecimento inicial de direitos, reavaliação e revisão de benefícios previdenciários e assistenciais.
2: No Congresso Nacional, o texto foi analisado por meio de medida provisória e recebeu aprovação dos senadores no início do mês. A relatora da proposta, senadora Zenaide Maia, do PSD do Rio Grande do Norte, destacou a necessidade de dar mais agilidade à análise dos processos. De acordo com ela, a demora em obter uma resposta do INSS afeta especialmente pessoas que dependem de auxílios da Previdência para despesas básicas.
13: O principal beneficiário dessa medida é o cidadão que depende do INSS para o reconhecimento de direitos de natureza alimentar, aposentadorias, benefícios por incapacidades e benefícios assistenciais.
1: E a inflação pode ser o limite para reajustes da conta de luz, é o que diz um projeto aprovado na Comissão de Infraestrutura.
2: O texto ainda cria um regime especial para frear aumentos na região norte e determina que a Agência Nacional de Energia Elétrica adote índice ou metodologia para os reajustes anuais das tarifas de energia elétrica. Agora, o projeto será analisado pela Comissão de Assuntos Econômicos. Com edição de Paulo Groba e trabalhos técnicos de Eliseu Caires, o Jornal do Senado fica por aqui. Acompanhe agora as notícias da Câmara dos Deputados. Boa noite.
1: Boa noite e até amanhã.
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15: Câmara diminui restrições legais para benefícios concedidos a data centers.
16: Avança projeto de lei que aumenta a punição para crimes contra os idosos.
17: Deputados alteram o programa de gratificações para reduzir as filas do INSS.
18: Boa noite. A Câmara aprovou medida provisória que muda o programa de gratificações destinado a reduzir as filas do INSS. O repórter Marcelo Larcher explica as mudanças.
19: O plenário da Câmara aprovou medida provisória que altera o programa criado no ano passado para permitir gratificações como maneira de reduzir as filas de perícia e análise de benefícios do INSS. O texto amplia o alcance do programa que, quando foi criado, priorizava a revisão de benefícios já concedidos. Agora, esses processos terão a mesma prioridade dos pedidos novos. Além disso, reduz de 45 para 30 dias o prazo de espera para que um processo entre no programa. O Programa de Gerenciamento de Benefícios foi criado por uma medida provisória em 2025. Ele permite pagamentos extraordinários para servidores que trabalham com a revisão de benefícios e na análise do pagamento do Benefício de Prestação Continuada, o BPC. Esse pagamento extra é de R$ 68,00 por processo concluído para servidores do INSS e de R$ 75,00 por perícia ou análise de documento para os médicos da Perícia Médica Federal. O programa está previsto para acabar no fim do ano. De acordo com o INSS, as medidas deram resultado. Entre janeiro e junho deste ano, o número de processos pendentes de análise ou de perícia médica inicial caiu de 2 milhões e 700 mil para 1 milhão e 700 mil. Já os processos com tempo de espera superior a 45 dias passaram de 1 milhão e 700 mil para apenas 557 mil. O deputado Reginaldo Lopes, do PT de Minas Gerais, disse que a medida é importante para a população mais carente, que depende de benefícios previdenciários.
20: Já conseguimos diminuir a fila em 76% até o mês de agosto. E agora, no mês de setembro, nós vamos zerar a fila do INSS.
19: A medida provisória que altera o programa criado no ano passado para permitir gratificações como maneira de reduzir as filas de perícias e análises dos benefícios do INSS foi aprovada também pelo Senado e já pode virar lei. Da Rádio Câmara de Brasília, com informações de Antônio Vital, Marcelo Larcher.
14: Justiça.
15: Tião Medeiros, do PP, defende a suspensão do reconhecimento dos estudos de demarcação da terra indígena Tecorá-Guavirá, no oeste do Paraná. Relator da matéria na Comissão de Agricultura, ele afirma que o procedimento da FUNAI desrespeitou o marco temporal adotado pelo Congresso para as demarcações.
18: Tião Medeiros também cita decisões da Justiça que interromperam o processo por falhas nos estudos de identificação da área. De acordo com o parlamentar, a medida fortalece a segurança jurídica e reduz os conflitos na região.
14: Segurança Pública.
15: Uma comissão da Câmara aprovou o aumento de penas para crimes contra idosos. A repórter Paula Bittar acompanhou a votação.
21: A Comissão de Constituição e Justiça da Câmara aprovou um projeto que altera o Código Penal para aumentar as penas para os crimes de lesão corporal, abandono, constrangimento ilegal e estelionato praticados contra pessoas idosas. Pelo texto, em casos de lesão corporal, a pena será de 1 a 3 anos de reclusão, podendo ser aumentada em 1/3 se for qualificada. A pena atual para lesão corporal simples é de 3 meses a 1 ano de detenção. Para o estelionato, o projeto prevê aumento de pena de 1 a 2/3. A pena poderá ser aplicada em dobro se a vítima tiver 80 anos ou mais. Nos crimes de abandono de incapaz ou constrangimento ilegal, as penas poderão ser aumentadas, respectivamente, pela metade e em 1/3. O constrangimento ilegal ocorre quando alguém, por violência ou grave ameaça, força outra pessoa a fazer o que a lei proíbe ou a deixar de fazer o que a lei permite. Também ocorre quando o autor reduz a capacidade de resistência da vítima. A relatora na comissão, deputada Renilce Nicodemos, do MDB do Pará, disse que a proposta está de acordo com os preceitos constitucionais.
22: Proteger quem construiu a história do nosso país é também defender a dignidade e o respeito que toda pessoa merece. É uma medida importante para combater a violência e os crimes contra essa parcela da população e garantir uma resposta mais firme de quem comete esse tipo de violência. Estamos trabalhando para garantir que nossos idosos tenham seus direitos respeitados e possam viver com mais segurança, dignidade e proteção.
21: Projeto que aumenta penas para os crimes de lesão corporal, abandono, constrangimento ilegal e estelionato praticados contra pessoas idosas ainda depende de aprovação pelo plenário da Câmara antes de seguir ao Senado. Da Rádio Câmara, de Brasília, Paula Bittar.
18: Jefferson Campos, do PL de São Paulo, defende proposta que reduz a idade mínima de imputabilidade penal no Brasil. O texto estabelece que jovens entre 12 e 16 anos respondam penalmente por crimes contra a vida, hediondos ou cometidos com violência e grave ameaça.
0: Jefferson Campos entende que a medida busca combater a impunidade e conter o recrutamento de adolescentes por organizações criminosas. Na visão dele, a medida é fundamental para garantir a punição proporcional de crimes graves.
18: Júnior Lourenço, do MDB do Maranhão, quer capacitar profissionais de beleza e estética para identificar sinais de violência contra a mulher. De acordo com o deputado, a ideia é ampliar a rede de apoio e facilitar o acesso das vítimas aos serviços de proteção.
0: Júnior Lourenço explica que o projeto inclui cabeleireiros, manicures, pedicures, depiladores, maquiadores e esteticistas. Eles devem orientar as mulheres sobre canais de denúncia e serviços públicos, além de, com a autorização da vítima, acionar os órgãos competentes.
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14: Ciência e tecnologia.
18: A Câmara aprovou o projeto que diminui restrições legais para benefícios concedidos a data centers, resseguradoras e pequenos municípios. O repórter Marcelo Lascher explica as exceções.
19: A Câmara dos Deputados aprovou o projeto que permite que benefícios tributários concedidos a empresas de data centers, resseguradoras e as instituições beneficiadas por Programa Federal de Financiamento de Ações de Combate ao Câncer fiquem fora de restrições impostas pela Lei de Responsabilidade Fiscal em 2026. O projeto permite ainda que municípios de até 65 mil habitantes não precisem comprovar que arrecadam todos os impostos de sua competência para poder receber repasses federais ou estaduais. Essa exigência também é prevista na Lei de Responsabilidade Fiscal. O projeto foi apresentado pelo deputado licenciado José Guimarães, hoje ministro das Relações Institucionais da Presidência da República. A proposta original beneficiava empresas localizadas em áreas de livre comércio e o setor de bens de capital, mas o texto foi alterado pelo relator, deputado Isnaldo Bulhões Júnior, do MDB de Alagoas. O texto final permite que benefícios fiscais concedidos a empresas de data centers, resseguradoras e instituições beneficiadas por Programa Federal de Financiamento de Ações de Combate ao Câncer não precisem ser acompanhados de estimativa de impacto financeiro e orçamentário para entrar em vigor. O projeto também dispensa a obrigação de demonstrar que a renúncia de receita não afetará as metas fiscais ou que será compensado pelo aumento de receita. O relator da proposta, Isnaldo Bulhões Júnior, diz que a medida é especialmente importante para atrair investimentos para o setor de data centers, beneficiado no início do ano pela criação do Regime Especial de Tributação para Serviços de Data Center, o REDATA. Entre outras medidas, o programa suspende a cobrança de tributos federais para a compra de máquinas e equipamentos destinados a centros de processamento de dados. Para Isnaldo Bulhões, o Brasil é um dos países mais procurados por empresas para instalação de centros de processamento de dados.
4: Trata-se de um setor intensivo em investimentos e marcado por elevada competição internacional na escolha da localização de novos empreendimentos em todo o mundo, circunstância que recomenda a existência de um ambiente tributário capaz a favorecer a atração e a realização destes investimentos no Brasil.
19: Mas a exceção das regras da Lei de Responsabilidade Fiscal para municípios com menos de 65 mil habitantes foi criticada pelo deputado Gilson Marques, do Novo de Santa Catarina.
5: Aqui existe uma regra que lá atrás, não estou dizendo que é sensacional e perfeita, mas é a lei de responsabilidade fiscal. Agora, o que esse texto faz? Dizer que não é bem assim, que pode ter uma exceção, que pode ser diferente, que esse ano não precisa ser assim. É inacreditável, eu não sei porque se aprova uma regra e depois diz que essa regra não precisa mais ser respeitada.
19: O projeto que cria exceções na Lei de Responsabilidade Fiscal para municípios com menos de 65 mil habitantes, empresas de data centers, resseguradoras e instituições beneficiadas por Programa Federal de Financiamento de Ações de Combate ao Câncer foi aprovado também pelo Senado e já pode virar lei. Da Rádio Câmara de Brasília, com informações de Antônio Vital, Marcelo Larcher.
14: Saúde.
0: Arthur Oliveira Maia, do União da Bahia, solicita a realização de uma sessão solene em homenagem à pesquisadora Tatiana Lobo Coelho Sampaio, da Universidade Federal do Rio de Janeiro. Ela lidera pesquisas com a polilaminina, uma proteína que pode contribuir para a recuperação de lesões na medula espinhal.
18: Arthur Oliveira Maia destaca que estudos com animais e testes experimentais iniciais em humanos apresentaram resultados promissores na recuperação de movimentos. Segundo o deputado, a pesquisa pode representar um avanço no tratamento de casos graves de paralisia.
14: Consumidor.
0: João Maia, do PP do Rio Grande do Norte, é favorável ao projeto que amplia a proteção de passageiros obrigados a despachar a bagagem de mão durante viagens de avião. De acordo com a matéria, a companhia deverá informar o motivo da exigência sem cobrar valor adicional pelo despacho.
18: A proposta apoiada por João Maia também obriga as empresas aéreas a oferecer canais gratuitos para reclamações sobre o despacho compulsório. O passageiro deverá receber orientações sobre seus direitos em casos de extravio, avaria ou violação da bagagem.
14: Cultura.
0: Projeto reconhece a Irmandade da Boa Morte de Cachoeira no Recôncavo Baiano e sua festa como manifestações da cultura nacional. Alice Portugal, do PCdoB, destaca que a confraria, formada por mulheres negras e descendentes de pessoas escravizadas, é uma das mais antigas tradições religiosas do Brasil.
18: Alice Portugal explica que o grupo surgiu como forma de resistência diante da opressão, garantindo sustento coletivo e apoio a mulheres negras após a escravidão. A deputada afirma que o reconhecimento nacional pode ampliar o acesso da manifestação a políticas públicas de preservação cultural.
6: A renda delas foi responsável por compra de alforrias, acolhimento de mulheres negras marginalizadas, consolidando-se como importante símbolo, não é, de luta pela liberdade, por dignidade dessas populações escravizadas. Então, esse grupo, que data aproximadamente de 1810, a partir de escravas vindas da África, se consolidou como uma manifestação cultural e todos os anos acontece a festa. Então, nós estamos reconhecendo a Irmandade e a festa como manifestações culturais nacionais.
14: Trabalho.
0: Os deputados aprovaram projetos que aumentam estrutura e reajustam valores de custas da Justiça do Trabalho. A repórter Cibele Comanetti tem outras informações.
8: A Câmara dos Deputados aprovou 3 projetos que trazem mudanças para a Justiça do Trabalho. 2 deles modificam a estrutura, com a criação de novas varas no Rio de Janeiro e de cargos de desembargador em Goiás. E um reajusta os valores das custas da Justiça Trabalhista, que estavam defasados há mais de 20 anos. Esse projeto foi apresentado pelo Tribunal Superior do Trabalho em 2022, com a justificativa de que o último reajuste aconteceu em 2002. O texto aprovado, apresentado pela relatora deputada Soraya Santos, do PL do Rio de Janeiro, estabelece que o menor valor será de R$ 12,02, o maior de R$ 2.163,00 e que as custas judiciais terão reajuste automático anual. A proposta também cria um fundo que receberá o valor das custas e de outras receitas, como o pagamento de inscrições em concursos públicos. O propósito é financiar a modernização tecnológica da Justiça do Trabalho. Outro projeto aprovado transforma 7 cargos vagos de juiz do trabalho substituto em 4 cargos de desembargador, 5 cargos em comissão e 3 funções comissionadas no Tribunal Regional do Trabalho da 18ª Região, em Goiás. Segundo o Tribunal Superior do Trabalho, a mudança não representa custos extras. A proposta foi criticada pela deputada Adriana Ventura, do Novo de São Paulo.
7: Este projeto que faz amplia permanentemente a estrutura do segundo grau de justiça do trabalho. Fala que os cargos estão vagos e a gente pensa que está redistribuindo e está transformando, mas na verdade hoje esse dinheiro não sai da caixinha. Outra coisa importante, além dos novos desembargadores, nós temos 8 novos cargos sendo criadas, inclusive funções comissionadas.
8: O terceiro projeto aprovado, em análise há mais de 10 anos, cria 12 varas do trabalho, além dos cargos de juiz, juiz substituto, analistas e cargos de comissão necessários para o funcionamento delas no Tribunal Regional do Trabalho da Primeira Região, no Rio de Janeiro. Segundo o relator, deputado Marcelo Crivella, do Republicanos do Rio de Janeiro, as novas varas vão ampliar a capacidade de atendimento à população em 9 municípios do Rio. O projeto foi criticado por deputados do Novo e do Missão, com o argumento de que cria novas despesas. Parlamentares da bancada do governo, como a deputada Jandira Fegali, do PCdoB do Rio de Janeiro, defenderam a proposta.
9: A Justiça do Trabalho é uma trincheira de defesa das mulheres e homens que produzem nesse país. Então o TST é importante e essa inovação, como chamaram aqui, a justiça eleitoral também não tem nos Estados Unidos, ela é fundamental para nós aqui. Então, a gente não pode ter parâmetros de modelos dos outros. Nós temos que entender o papel da justiça do trabalho no Brasil.
8: Os 3 projetos que aumentam a estrutura e o valor das custas da justiça do trabalho seguiram para análise do Senado. Da Rádio Câmara de Brasília, com informações de Antônio Vital, Cibele Comanete.
18: Eli Borges, do Republicanos do Tocantins, relatou o projeto que amplia de 60 para 120 dias o período de contratação de trabalhadores safristas. Segundo o deputado, a proposta busca reduzir a burocracia e garantir mais segurança, tanto para empregados quanto para empregadores do campo.
10: Então nós ampliamos de 60 para 120 dias, melhoramos a questão da segurança do trabalhador no aspecto dos direitos que ele tem, direitos para garantir que ele faça um trabalho e não tenha seus problemas em algum acidente, etc. Mas também dando para quem emprega mais facilidade, mais segurança e menos burocracia para ele contratar as pessoas em um período que foi ampliado com esta proposta.
23: Eli Borges destaca ainda que o período trabalhado ficará devidamente registrado, o que permite sua contabilização para os direitos do trabalhador. Se aprovado pelas comissões temáticas, o projeto seguirá para análise no Senado.
18: Silvia Cristina, do PP de Rondônia, se manifesta a favor da proposta que prevê a transposição de ex-servidores dos antigos territórios de Rondônia, Roraima e Amapá para os quadros federais. A deputada acredita que a medida faz justiça a quem ajudou a construir esse estados.
24: Essa é uma pauta muito sensível, até porque quem realmente construiu o estado de Rondônia, Roraima e Amapá foram os ex-territorianos, pessoas que chegaram lá quando nada ainda tinha acontecido nesses estados. E hoje é questão de justiça que eles sejam transpostos aos quadros federais. Uma luta, infelizmente, que já acontece há muitos anos, sem dar a devida atenção para que se faça justiça com esses ex-territorianos.
23: Silvia Cristina critica o que chamou de demora na tramitação da proposta e lembra que muitos ex-territorianos morreram sem ter o direito reconhecido. A parlamentar defende que a matéria avance rapidamente até a votação em plenário para garantir dignidade aos servidores.
18: E Andra Moura, do União de Sergipe, propõe criar um piso salarial nacional de R$ 3.400 para conselheiros tutelares, com reajuste anual pelo INPC. O projeto fixa a remuneração mínima em todo o país e garante a inclusão da categoria no PASEP.
23: Na visão de Andra Moura, a medida, além de corrigir as diferenças salariais entre municípios, valoriza o trabalho de proteção a crianças e adolescentes. A deputada entende que garantir condições dignas de remuneração melhora a qualidade dos serviços prestados à população.
18: Termina agora o Jornal Câmara dos Deputados, produzido pela Rádio Câmara.
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0: hora certa.
1: 8:02.
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1: Sequelas causadas pela Covid-19 e que requerem acompanhamento médico. Diminuição da concentração. Essa sequela pode ser resultado do efeito devastador do coronavírus. O vírus pode causar inflamações nos neurônios, que são responsáveis pela função de cognição. Os pacientes recuperados relatam dificuldade de concentração, sentem que o ato de tomada de decisão está mais lento, assim como a capacidade para fazer cálculos e de processar informações.
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2: Hora certa.
3: 8h21.
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2: Hora certa.
4: 8h39.
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3: Hora certa.
4: 9 horas.
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